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1: Beleza, beleza, galera. Vamos embora, encerrando o segundo bloco aqui do Rock Life dessa quinta-feira. Vamos para um comercialzinho bem rápido. Daqui a pouco o Vitor Hugo tá de volta.

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17: Beleza, galera, vamos embora. Caruaru FM, a rádio rock da cidade. Vitor Hugo por aqui, começando o terceiro bloco desse Rock Life dessa quinta-feira. Vamos embora com música, sem muita conversa, porque aqui a Caruaru FM não dá espaço para muita conversa, não. Vamos embora de música. Daqui a pouco eu tô de volta para encerrar o terceiro bloco desse Rock Life dessa quinta-feira.
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1: Beleza, galera, vamos embora. Caruaru FM, a rádio rock da cidade. Vitor Hugo por aqui, encerrando o terceiro bloco desse Rock Life dessa quinta-feira. Vamos embora para um pequeno comercial. Daqui a pouco eu tô de volta para o último bloco desse programa que faz parte da sua rotina aqui, porque a Caruaru FM, lógico, toca o melhor do rock and roll. Viva o rock and roll, viva a boa música!
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2: Beleza, galera, vamos embora. Caruaru FM, a rádio rock da cidade. Vitor Hugo por aqui, no último bloco desse Rock Life dessa quinta-feira. Vamos embora logo com música. Daqui a pouco eu tô de volta. Caruaru FM, sempre demais, sempre a melhor.
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1: Beleza, galera? Vitor Hugo por aqui, encerrando o Rock Life dessa quinta-feira. Amanhã tem mais, com certeza. Fica antenado que de 8 até as 10 da noite tem muita música, muito rock and roll pra você aqui na Caruaru FM 104,9, a melhor do seu rádio.
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0: A gente não combinou assim as entradas e saídas de música. Vocês conheciam essa, né? Eu não sei, a gente toca as outras em inglês? Sim ou não? Tá. Vamos tocar uma animada.
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0: Ah, porque em inglês é assim, é aquela tal história que eu tava falando das bandas cantando em inglês. Que é assim, quando você canta em português, dá pra você ter a certeza que as pessoas estão entendendo tudo que você tá falando e tudo. Aí quando você canta em inglês, parece que você tá cantando sozinho. É assim, horrível. Aí fica as pessoas, pô, legal. Mas, sabe? É bom, o Fá falou, a gente tem que tocar tudo que a gente ensaiou, porque senão a gente vai embora daqui a pouco. Ah, a primeira música que a gente tocou era uma do Buffalo Springfield. Foi a nossa homenagem ao Neil Young, que não veio pro Hollywood Rock. E que era o artista que eu mais queria ver. Aí o cara, pô, não vou. Aí ele não veio. Mas assim, aí a gente tocou. Aí depois a outra era Rise do P.I.L. E agora, Public Image. E agora a gente vai tocar uma do Jesus and Mary Chain. Mas nem parece.
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6: Dois grandes poetas. Um da Paraíba, outro aqui do Ceará. O nome deles, os Nonatos. Fizeram uma composição linda e maravilhosa. Na realidade é um repente misturado com cantoria, tudo junto. E o mote diz o seguinte, ó: o Brasil nunca mais terá um trio como Senna, Pelé e Gonzagão. E diz assim, ó: a canção de Gonzaga ainda é

0: Legal.
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3: O cambiteiro já é diferente. 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Vai para lá e pega aquelas canas e faz a carga, e de lá ele leva para a usina.

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3: Olá, uma ótima manhã para você. São 7 horas 27 minutos e está no ar o Jornal Vanguarda comigo, Wagner Gil, com DJ Júlio César e com você, ouvinte da Caruaru FM, na manhã desta sexta-feira, 18 de setembro de 2026. Eu já vou saudando você que nos acompanha no Instagram da Caruaru FM. Muito bom dia, obrigado pela audiência. A você também que está no canal do YouTube da Caruaru FM. Eu falo ainda com você que está sintonizando o 104.9. Em casa, no trabalho, deixando o filho na escola. Valeu demais a audiência. Eu lembro, tem também a opção de ouvir a reprise a partir do meio-dia, sintonizando o 104.9. Jornal Vanguarda, o jornal de Caruaru. E vamos aos principais destaques do Vanguarda de hoje. Começa prazo em que candidatos não podem ser presos. Datafolha, Lula conta com 39% do eleitorado, Flávio tem 36%. Flamengo leva susto e classificação veio com emoção no Maracanã. Essas e outras notícias agora no Jornal Vanguarda da Caruaru FM.
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3: Olha, pessoal, chega o final de semana aqui, a sexta, e a gente traz o combo do tempo no final de semana, né? Hoje, sexta-feira, a mínima foi de 20. Atualmente, 21 graus e a máxima será de 28. Nublado, sem possibilidades de chuva. Já no sábado e domingo vai ter chuva, sim. Mínima de 20 no sábado, máxima de 28. E no domingo, mínima de 19, máxima de 27 graus.
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3: Esses foram apenas alguns dos destaques do Jornal Vanguarda de hoje, que também tem o Vanguarda Entrevista. E no Vanguarda Entrevista de hoje nós encerramos a série com os candidatos a deputado, governador e senador pelo estado de Pernambuco. Vimos aqui durante esse período diversos candidatos, alguns não vieram por conta de questões de agência, e a gente encerra com Anderson Luiz. Ele é candidato a deputado estadual de Caruaru pelo PSD, e você pode participar dessa entrevista com mensagens, perguntas ou opiniões pelo nosso WhatsApp 98155 1049.

0: Olha, e na primeira pesquisa Datafolha, depois daquela munganga, né? Que a gente chama de munganga, né? O que aconteceu no STF. Lula manteve a frente com 39%, Flávio vem com 36%. A matéria é de Alan Barbosa.
1: Datafolha divulgou nesta quinta-feira mais uma pesquisa de intenção de votos para a presidência da República. Lula, do PT, tem 39% da preferência do eleitorado, seguido de Flávio Bolsonaro, do PL, com 36%. O escritor Augusto Cury, do Avante, conta com 6%. Ronaldo Caiado, do PSD, tem 4%. Renan Santos, do Missão, 3%. Romeu Zema, do Novo, 2%. Samar Martins, do UP, e Rui Costa Pimenta, do PCO, contam cada um com 1% das intenções de voto para o primeiro turno. Com percentual de 0% estão Edmilson Costa, do PCB, Clariana Barão, do DC, e Hertz Dias, do PSTU. 6% do eleitorado votam em branco, nulo ou em nenhum dos candidatos. A pesquisa foi estimulada com o nome dos candidatos apresentados para o eleitor. Na espontânea, Lula conta com 35% dos eleitores, Flávio Bolsonaro, 26%. Augusto Cury e Jair Bolsonaro, que não é candidato, somam 3% da preferência do eleitorado. Ronaldo Caiado aparece com 2% e os candidatos Renan Santos e Romeu Zema estão com 1% das intenções de voto. Na espontânea, o percentual de indecisos sobe de 3% da estimulada para 21%. O Datafolha ouviu 2.002 pessoas de 16 anos ou mais entre os dias 15 e 16 de setembro. A margem de erro é de 2 pontos percentuais para mais ou para menos e o nível de confiança é de 95%. O registro da pesquisa no TSE é BR04029/2026. Agência Rádio Web de Brasília, Alan Barbosa.
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0: Olha, e no Vanguarda Entrevista a gente tem o prazer de receber aqui o candidato a deputado estadual por Caruaru, Anderson Luiz. Bom dia, Anderson. Prazer imenso em tê-lo aqui no Jornal Vanguarda da Caruaru FM.
3: Bom dia, Wagner. Bom dia ao DJ Júlio César. Bom dia ao meu amigo Luiz Carlos, diretor da rádio. Agradecer aqui pelo espaço democrático que a rádio vem fazendo. E a gente está aqui com muita alegria, muita satisfação para falar com as pessoas de Caruaru, a cidade que eu nasci, que eu me criei, que eu amo, cidade de pessoas do bem, trabalhadora, e a gente fica muito feliz quando tem a oportunidade de conversar sobre Caruaru. Abraçar também a todos os ouvintes, né? Além dos que aqui estão no estúdio, meu amigo Alan, Ricardo, Luana, Gustavo e demais pessoas da equipe que estão ali fora nos acompanhando.
0: Anderson, todo candidato chega aqui e a gente tem uma pergunta básica: quem é você e por que você quer ser deputado por Caruaru?
3: Eu sou Anderson Luiz, nascido e criado em Caruaru, filho do saudoso radialista Luiz Alberto.
0: O homem que criou o povo na TV.
3: O homem que criou o povo na TV, filho da minha amada mãe, Dona Selene, funcionária pública do Banco do Nordeste, concursada de carreira, aposentada hoje. E um cara que ama a cidade que vive, um cara que passou 10 anos de sua vida dedicados à política pública, dedicados a transformar a vida das pessoas, que tem como missão cuidar da nossa gente, cuidar do nosso povo. E é por isso que eu coloco meu nome à disposição para ser o candidato e tenho certeza que serei o candidato a deputado de Caruaru a partir de 2027.
0: Anderson, eu estava em Recife esses dois últimos dias fazendo...
3: Casado com a Alen Tibúcio, pai do Pedro e do Arthur, né?
0: É,
3: pode
0: isso.
3: Esquecer não, que a patroa está em casa nos ouvindo também.
0: Verdade,
3: e é uma pessoa que é uma pessoa muito especial para mim, que cuidou também e cuida da educação, ajuda o prefeito a cuidar da educação de Caruaru com muito carinho.
0: Eu queria inclusive agradecer a audiência aí de Aline Tibúcio, parabenizar ela pelo trabalho que ela fez na educação aqui em Caruaru, que hoje é uma educação renomada e reconhecida internacionalmente, inclusive ganhando prêmios aí em nível nacional. Anderson, eu queria já começar falando com você aí, chegaram umas mensagens aí, pessoal lá da Feira do Paraguai, uma situação... Parece que meio complicado ali pro pessoal do Paraguai, mas eu era o único jornalista aqui que criticava demais o jeito que a feira funciona. E graças a Deus, durante esses anos que ela funcionou ali, não teve uma tragédia, né? Porque era ruim de andar, não poderiam ter incêndio. Era uma feira que realmente tinha questões insalubres para quem trabalha e para quem ia fazer as compras.
3: Pois é, Wagner. Em primeiro lugar, a gente, quando fala em feira, para 18 de maio, a gente fala com muita tranquilidade, inclusive com muita alegria, porque eu fiz parte da gestão que mais investiu ali no Parque 18 de Maio, né? Com esse investimento anunciado pelo SESC agora de quase 26 milhões de reais, fazendo um projeto realmente maravilhoso, tive a oportunidade de ver o projeto, somado esse valor ao que já tinha sido investido tanto pela Prefeitura de Caruaru quanto pelo Governo do Estado, através da nossa governadora Raquel Lira, chega-se a um valor de quase 70 milhões de reais investidos no Parque 18 de Maio, o maior investimento da história daquele local. Confio também muito, Wagner, no trabalho do prefeito, né? Nessa questão específica da Feira do Paraguai, eu já não estava mais na gestão, então eu não tive muito acesso, não tive muito por dentro, né, das informações, mas eu confio plenamente no prefeito Rodrigo Pinheiro, que ao longo desses anos que vem como prefeito de nossa cidade, já mostrou que é um cara muito resolutivo, um cara que tem solução para problemas difíceis, para desafios difíceis, que não é fácil você gerir uma cidade como Caruaru, mas ele gosto da minha plena confiança, porque realmente vem mostrando resultado. Política não é conversa bonita, política não é vender ilusão, política é resultado, é na prática, no dia a dia. Então os desafios que chegaram ao longo de todos esses anos que eu trabalhei e trabalho com o Rodrigo Pinheiro, ele sempre soube com maestria trazer soluções para quem mais precisa, que é a população, né? Então o pessoal da Feira do Paraguai pode ficar tranquilo, porque eu tenho certeza absoluta que aquele projeto ali vai ser um salto de qualidade para a Feira do Paraguai e para o Parque 18 de Maio como um todo, né? Só como exemplo aqui, a gente teve a reforma aí dos estacionamentos da Viúva e do Machadinho, que eram problemas históricos, eram problemas que estavam ali, não foi agora nessa gestão, eram problemas que existiam há 40, 50 anos. As pessoas só clamavam por um estacionamento, clamavam por banheiros, clamavam por aquele pé da Casa Rosa ali que servia de lixo, né? Os restaurantes eram lugares que a gente tinha até dificuldade das pessoas ir para lá, então, da situação tão delicada que era. E hoje você vê aqueles restaurantes ali como modelo de restaurante, recebendo turistas, recebendo as pessoas de Caruaru que vão para lá. Então, assim, as modificações lá são inúmeras, só não enxerga quem não quer, só não enxerga quem fica utilizando do cidadão de bem da Feira do Paraguai, do trabalhador, para fazer politicagem, né? Se aproveitando da inocência às vezes das pessoas para fazer politicagem é pela política. Rodrigo não é candidato, Rodrigo é prefeito até dezembro de 2028 no mínimo, e as pessoas que estão ali tumultuando, querendo aquela política do quanto pior melhor, são pessoas que estão tentando fazer uso político dessa situação tão delicada e que merece tanto respeito pelo trabalhador do parque da Feira do Paraguai.
0: O Ricardo Amis faz um comentário. Wagner, lembra, Anderson Luiz, que o ganho também da Feira da Sulanca foi o setor Fundac, que na gestão Rodrigo Raquel ganhou uma nova roupagem.
3: Pois é, os investimentos ali na iniciativa...
0: Ali era lama
3: isso.
0: No inverno e poeira no verão, né?
3: A iniciativa privada também, né? Ali, as políticas públicas chegaram na Feira do Parque 18 de Maio. É notório, quem frequenta a feira e quem realmente tem bom coração e bons olhos e vai para a Feira de Caruaru, o cidadão que trabalha comercializando na Feira do Parque 18 de Maio ali, sabe o que eu estou dizendo, os investimentos não param. Inclusive, atualmente está acontecendo lá investimento do Governo do Estado naquela parte que vai ser começando a coberta, entendeu? Então, você vai também, se sair do Parque 18 de Maio, vai para as feiras de rua, né? A Feira da Coab, que também era na lama. Quem mora lá na Coab 1 e 2 sabe o que eu estou falando, que eu sou um dos moradores que frequenta aquela feira desde que eu tinha 8 anos de idade. Então, quando chovia, era aquela agonia, você ficava andando na lama, na terra. Hoje é um espaço coberto, asfaltado, inclusive está sofrendo uma intervenção agora de requalificação. Então, assim, onde a gente vai tem melhoria, Wagner, a gente só enxerga quem não quer ou quem quer fazer politicagem da maneira mais rasa que pode existir.
0: Anderson, tem umas mensagens aqui falando da sua atuação como presidente do Comitê Gestor do São João de Caruaru. O São João de Caruaru hoje é um exemplo de geração de emprego e renda e de sucesso. Essa case também veio para o Caruaru Motofest, que era um evento limitado aqui na estação. Na gestão de Rodrigo Pinheiro, tendo você como presidente também de São João, ganhou um novo aporte. E hoje, a realização do Motofest, desde ontem, mantém a rede hoteleira 90% lotada. Queria que você falasse aí como a prefeitura e como você atuou para contribuir para o crescimento e o andamento da geração de emprego, principalmente na nossa cidade, que tem muita informalidade e muito micro e pequenos empreendedores.
3: Experiência realmente maravilhosa que tive como presidente do Comitê Gestor do São João 2025. Mais um gesto de confiança do prefeito Rodrigo Pinheiro para com a minha pessoa, né? Me colocou como presidente do comitê. É um evento que é, sem sombra de dúvidas, um dos maiores, se não o maior do Brasil. Um evento que ganhou uma dimensão gigante depois da gestão Raquel Rodrigo, principalmente agora, depois da pandemia, quando o Rodrigo assume ali a Prefeitura de Caruaru em 2022 e dá uma roupagem nova ao São João, né, valorizando o artista local. A gente sabe como era a realidade dos artistas, quem é artista está nos ouvindo agora sabe o que eu estou falando, ficava ali em frente a Pães Delícias ou ao Palácio do Bispo ali nas escadas, sentado o ano inteiro, porque não tinha o que fazer. Eram realmente pessoas praticamente desempregadas, só tocavam na época do São João, e relatos que eu tenho ouvido nas minhas visitas que tenho feito a artistas locais era que recebiam no cachê em dezembro, tocavam em junho para receber em dezembro, e realmente eram tratados com total desrespeito por gestões passadas, né? Então o Rodrigo hoje valorizou o artista local. Hoje Caruaru tem evento praticamente o ano inteiro, já tem um calendário formado, isso chama-se planejamento. A gente tem hoje um dos maiores eventos do Brasil, que é o Motofest. A gente tem um dos maiores eventos culturais do Brasil, se não o maior, que é o São João de Caruaru. Descentralizou o São João na Roça, trazendo também dignidade, movimento na economia do povo da zona rural. O São João na Roça hoje é um sucesso também, porque tanto as pessoas da zona rural têm a oportunidade de ter um evento próprio nas comunidades, como também gerando emprego, renda, movimentando a economia das localidades onde São João passa, né? Então, realmente é um modelo fantástico que é adotado por Caruaru. Eu tive a honra de ter sido presidente, aprendi muito, cresci muito ali na questão de conhecer a cultura. Inclusive, quero mandar um abraço aqui para o meu amigo Erlon Cavalcante, que tem sido um presidente realmente que tem feito história, do maior presidente, se não o maior, da Fundação de Cultura de Caruaru, que é artista também, filho de artista, sabe na pele o que é a dor do artista. Então, onde a gente passa, Wagner, o melhor termômetro são as pessoas, né? Então, os próprios artistas hoje têm me procurado, inclusive, para declarar apoio ao nosso projeto, ao projeto do grupo, porque em reconhecimento e gratidão ao que a gestão do prefeito Rodrigo Pinheiro tem feito com os artistas locais e, em geral, com os artistas da região aqui do Agreste.
0: Hoje, Caruaru, uma cidade que tem quase 500 mil habitantes, mais de 1,5 milhão de pessoas circulam aqui para saúde, comércio, educação, mas Caruaru não tem um deputado, nem estadual, nem federal. Qual a importância, Anderson, de uma eleição, de eleger gente da terra? E aí eu faço uma ressalva, porque Caruaru foi uma cidade construída por pessoas de fora também. Muitas vezes se olha com preconceito quem é de fora, e muitas vezes quem é de fora acaba ajudando também na construção da cidade. Aí eu te pergunto, Caruaru hoje não tem deputado. Por quê? Será porque os que eram deputados não estavam na cidade marcando presença, trazendo recursos para a cidade, ou você acha que chegou a hora da renovação mesmo, como um todo?
3: Uma soma de fatores, né, Wagner? É lógico que o estado como Caruaru, do tamanho de Caruaru, da importância de Caruaru, ela termina recebendo intervenções também de pessoas públicas que querem o bem de Caruaru, que não são de Caruaru, né? A gente sabe que a gente não vai apagar a história de ninguém, mas muitas pessoas também que não são de Caruaru contribuíram para o crescimento de Caruaru. Mas ser de Caruaru, no meu caso, é de extrema importância. Por quê? Porque eu cresci, nasci aqui, cresci aqui, eu sei de cada canto de Caruaru a necessidade. Eu passei 10 anos, Wagner, fazendo política agora, mas de forma direta, né, na gestão da governadora Raquel e do prefeito Rodrigo, principalmente agora na gestão do prefeito Rodrigo, quando assumi papel de secretário, e a gente percorreu a cidade inteira, levando soluções para as pessoas, ouvindo a população, ouvindo as pessoas. Então, ser de Caruaru, com certeza, é um fato importantíssimo, né? Mas diria que é tão importante quanto ser do grupo do prefeito Rodrigo Pinheiro e da governadora Raquel Lira. O único candidato em Caruaru que é apoiado pelos dois sou eu. O único candidato que é apoiado pelo prefeito Rodrigo Pinheiro e pela governadora Raquel Lira em Caruaru é Anderson Luiz. Então, eu tenho certeza que a governadora continuará o trabalho dela por mais 4 anos, e o prefeito Rodrigo Pinheiro foi eleito em 24 para ser prefeito até dezembro de 28 no mínimo. Então a gente vai ter a oportunidade ímpar de ter um deputado que tem acesso aos dois, à governadora e ao prefeito. A dificuldade que o Rodrigo atravessou, por exemplo, nesses primeiros anos dele agora na reeleição, e desde o começo, né, quando não tinha Caruaru, não tinha deputado, porque os que tinham lá eram de oposição. Não adianta você ser de Caruaru também e ser oposição, porque não vai querer trazer recurso para cá, vai ficar lá fazendo número, fazendo volume. É importante você ter pessoas do time da governadora e do prefeito, né? Então, no caso de Caruaru, Anderson Luiz é o nome que representa Raquel Lira, representa Rodrigo Pinheiro. Foi com eles que aprendi a fazer política e tenho certeza que vou somar muito a gestão da governadora Raquel Lira e vou trazer muitos recursos e somar muito a gestão do prefeito Rodrigo Pinheiro aqui em Caruaru.
0: Pessoal, fala muito que Caruaru não tem deputado, né? Mas tem a deputada estadual Rosa Murim, nasceu em Caruaru, é filha de Caruaru, ali no Vassoural. E você vota nela também para federal, como vota no deputado Fernando Monteiro. Como foi e está sendo para você, Anderson, conseguir tantos apoios? Chega a chamar a atenção. Eu estava comentando aqui com o jornalista Ricardo Almoedo, em nome dele eu saúdo todos que estão aqui no estúdio, que eu estava em Recife esse final de semana, essa semana toda, né, desde ontem, e tive na Assembleia e alguns deputados comentando, o mais votado do PSD é Anderson Luiz, né? A gente está sabendo que a campanha dele está maior do que a campanha de Rodrigo, e falando também na quantidade de apoios que você angariou. Quase a metade da Câmara de Vereadores está fechada com Anderson Luiz. Então, como foi essa construção? E se você acha que, sendo deputado, vai poder ajudar mais Raquel? A gente vê muita obra atrasada ou saindo agora do papel devido ao péssimo relacionamento que a Assembleia impôs a Raquel nesses últimos 4 anos.
3: Em primeiro lugar, Wagner, agradecer sempre ao meu amigo e líder Rodrigo Pinheiro, né, que me deu a missão e me deu a permissão de executar o trabalho como secretário de articulação política. É uma secretaria que ele também criou já agora na segunda gestão dele, sabendo ele da importância que é você ter um canal de diálogo entre atores políticos e a sociedade e a população em geral, né? Então, esse trabalho que a gente fez de conseguir agregar, de conseguir atrair várias pessoas interessadas em apoiar nosso projeto, não é um mérito meu. Repito que política não se faz de maneira individual, e sim de forma coletiva, né? É um mérito do trabalho realizado por esse grupo. Então, eu fico muito feliz quando eu recebo ligações, recebo mensagens, né, de pessoas que querem agregar o meu projeto, querem somar meu projeto. A gente tem o exemplo do deputado federal Bispo Césio, que vem aqui para Caruaru, faz um gesto com a cidade de Caruaru, devido à credibilidade que a gestão tem. Então ele coloca o recurso aqui sabendo que o recurso vai ser bem empregado, vai ser bem utilizado. A gente recebe ligação de Jaime Amorim, que é o pai de Rosa Amorim, também dizendo que vai querer ajudar no meu projeto. A gente recebe Fernando Monteiro, que veio para Caruaru quando o Rodrigo assumiu, de maneira espontânea. Ele não foi nada tratado antecipadamente. Ele veio aqui dizer que queria ser o deputado de Caruaru.
0: É verdade, e ele botou mais de 100 milhões aqui.
3: E realmente fez gesto, né? Ele destravou, ajudou a destravar muito recurso para Caruaru. O número chega aproximadamente aí a mais de 100 milhões. Você recebe uma palavra de incentivo de Túlio Gadelha, que é o candidato ao Senado. Você recebe um apoio também importantíssimo com gestos de Mendonça Filho. Você recebe apoio de tanta gente boa, de vários partidos políticos, de diferentes
0: aspectos políticos.
3: Exatamente, né, diferentes linhas de política, que você fica feliz. É sinal que o trabalho deu certo, é sinal que o trabalho tem resultado, é sinal que as pessoas confiam na gestão do prefeito e confiam no candidato que o prefeito Rodrigo Pinheiro indicou e que apoia, que é Anderson Luiz.
0: A gente não conseguiu ouvir ainda, nem de você, nem do prefeito Rodrigo Pinheiro, nem da governadora Raquel Lira, em quem vocês votam para presidente. Seria uma estratégia para que todo mundo que pensa uma cidade diferente pudesse votar, ter essa opção e também fugir dessa polarização?
3: Eu sou uma pessoa muito de grupo, né? Então a gente obedece e segue a linha do grupo, já que também é uma construção feita de maneira coletiva, né? Então, o partido, o PSD, já deixou claro que as pessoas aqui que estivessem aqui na região Nordeste, principalmente, por exemplo, né, ficassem livres para escolher o presidente que quiserem, né? Então, a gente não vai assumir nenhum tipo de bandeira partidária com relação ao presidente da República, se o próprio partido já disse que as pessoas poderiam ficar livres para votar no presidente que quiserem. Então eu sigo meu partido, sigo meus líderes, Raquel Lira e Rodrigo Pinheiro, e estou hoje focado em trabalhar por Pernambuco, por Caruaru, pela região Agreste, e a gente deixar as pessoas bem livres, até porque ninguém é dono de ninguém, né? A gente tem que ter essa liberdade, tem que ter essa democracia de permitir que as pessoas votem em quem elas acharem que é o melhor nesse momento para o país.
0: A cidade vem passando por um processo de transformação muito grande, Anderson, em vários setores. No setor do meio ambiente, quando foi criada uma secretaria, no setor de combate à violência contra a mulher, que Caruaru é destaque em nível nacional. E sua candidatura, você acabou de dizer aí, que representa um grupo. Você acha que a sua eleição ou não pode ser também a avaliação desse projeto que está tocando a cidade?
3: Não tenho dúvida disso, Wagner. Quando a gente coloca o nome da gente à disposição para concorrer a uma vaga, né, na Assembleia Legislativa, a gente com certeza está levando para a população, que tem sido a minha fala, inclusive essa, levando tudo aquilo, uma prestação de contas, levando tudo aquilo que a gente conseguiu realizar e avançar ao longo do tempo. Então as pessoas sabem que quando elas me dão aquele voto de confiança, me dão aquele abraço, aquele carinho, aquela receptividade que a gente vem tendo nas ruas, eu sei que é baseado no que o grupo apresentou até hoje na cidade de Caruaru. A cidade de Caruaru hoje, meu amigo, é uma cidade totalmente diferente, por exemplo, 10 anos atrás, 2016, quando Raquel Lira era candidata pela primeira vez a prefeita em Caruaru. O que a gente encontra hoje, a pauta que você puxar aqui, a gente tem avanço, a gente é bem melhor hoje do que era lá atrás. Então, é uma prestação de contas e é também a certeza que a população pode ter numa esperança futura, que o avanço vai continuar, porque o time precisa crescer, porque o time precisa de mais apoio. O prefeito Rodrigo Pinheiro é um guerreiro que, quando precisa de recurso, ele vai a Brasília, ele vai a Recife, mas ele precisa ter gente no time para acrescentar, para somar. E eu tenho certeza que a partir de 2027, Caruaru terá sim um deputado estadual para chamar de seu, que é Anderson Luiz.
0: Olha, Anderson, eu estou impressionado aqui com a quantidade de mensagens que vem chegando. O Júlio César estava contando comigo, comentando comigo antes da gente começar. A gente trouxe candidatos de Caruaru aí. Teve uma mensagem, né, Júlio? Candidatos com duas, três mensagens. E aqui eu vou tentar passar as pessoas e sintetizar as mensagens. Com a gente aqui, Edson Rosal, Adeilza Barbosa Galindo, Gelilane Alves, Rogério Oliveira, Elifer Jó, acho que é Jó, não sabia que é Elifer o nome dele não, José Antônio, Josimar Pereira, Maria Aparecida, Luciano Silva, Daniel Santos, Família Santos, Renato Rogério, Jean Oliveira, Beline Armando, Michele Pereira, também com a gente aqui, Luciano, José Alves, Anderson Lucena, mandando um abraço para você, Bela Domício, e também Roberto Peixoto, da Avenida Boa Viagem. Wagner, sou da fábrica Santa Joana e todos nós aqui estamos fechados com Anderson Luiz. Eu acho que é da Água Santa Luana, eu conheço Peixoto. Bom, mas Anderson, tem mensagens aqui também destacando o ser humano que você é e o quanto você é preparado. E uma prova disso, foi a sua habilidade quando você foi secretário de articulação política, né? O prefeito Rodrigo Pinheiro conseguiu aprovar todos os projetos sem nenhuma crise. O quão é importante o deputado com o executivo, o prefeito com os vereadores para se fazer uma cidade e um estado melhor?
3: Primeiro, eu agradecer o carinho aí das mensagens, as pessoas realmente, eu tenho sentido essa energia nas ruas. Estou muito feliz andando, percorrendo a cidade nesses dias de eleição, né, de política, e a gente tem recebido um carinho gigante realmente das pessoas, das crianças, dos jovens 60 mais, das famílias nas portas, nos dando o prazer de abrir as portas de suas casas para nos dar um abraço, nos dar uma mensagem de carinho, nos dar uma energia, né? Todos os dias quando a gente sai para as ruas, a gente não volta para casa cansado, a gente volta renovado, porque a gente fica muito feliz com o que tem visto nas ruas de Caruaru. Isso é isso não tem preço, né? Uma gratidão e reconhecimento realmente que nos deixa muito feliz. Com relação à importância, Wagner, de você ter esse diálogo, inclusive quero mandar um abraço aqui para todos os vereadores de Caruaru e os que estão também conosco no nosso projeto. Quero mandar um abraço para todas as lideranças também que estão nos ajudando bastante, porque, repito, é uma construção feita por várias mãos, né? Mas a importância, Wagner, você bem citou até em outra pergunta, né? Você viu, por exemplo, como a governadora Raquel Lira teve dificuldade em alguns momentos da gestão, porque encontrou um Alep que não estava preocupada com Pernambuco, estava preocupada em fazer politicagem, né? E travou muita coisa que ela queria fazer e terminou que ela não conseguiu fazer tudo devido a esse embate.
0: E
3: que
0: no
3: não,
0: final aprovaram tudo, né?
3: Que só não, fizeram atrasar. Só fizeram atrasar, exatamente. Que não trouxe nada de positivo para Caruaru, para Pernambuco, esse embate. E a gente sabe que é importante. Por isso que é importante ter gente do mesmo time. Gente que pense da mesma maneira. Gente que seja o time do coraçãozinho, o time do amor, da paz, né? Que tem gente por aí fazendo briga, fazendo baderna. E a gente sabe que o time que quer de verdade fazer Caruaru avançar e o estado de Pernambuco avançar é o time da governadora. Então a importância de ter deputado, ter vereadores que pensem no mesmo projeto, tá? Os vereadores, a gente sabe que nem todos foram eleitos naquele momento ali com que você falou que eu assumi a pasta, né? De dialogar com os vereadores. Nem todos ali, naquele momento, eram aliados do prefeito, mas quando a gente mostra um projeto que é para o bem da população, nenhum vereador vai se opor a isso, né?
0: E gerou-se muita expectativa.

0: escolas do interior de Pernambuco, que é a Santos Anjos e a Escola das Rendeiras. É o governo do estado que está construindo uma escola gigante lá no Xique-Xique. É o prefeito que está fazendo o binário do Xique-Xique. É o prefeito que está realmente mudando a história de Caruaru para maior, para melhor, avançando cada vez mais. E isso só se faz com recurso, não se faz com pasta e mágica, nem com solução aí de fala bonita de muita gente aí, mas que na prática não faz nada para Caruaru.
1: Anderson é preparado, é humano, o deputado da governadora e do prefeito, é família, ama Caruaru. Quem tem essas características do Anderson? O povo já entendeu, é o deputado de Caruaru. Isso é do comércio, é do trabalho. Isso aí foi Tiago Azevedo, secretário de comunicação, fazendo esse reconhecimento e essa homenagem a você, Anderson. E eu tenho acompanhado, Anderson, as campanhas aqui em Caruaru, e uma coisa tem me chamado muita atenção: a receptividade das crianças com você. E aí, Anderson, sendo deputado, qual a tua responsabilidade com as crianças, com amanhã, com o futuro desse pessoal?
0: Eu amo quando eu recebo um abraço, um carinho de uma criança, porque a gente sabe que aquele gesto é um gesto puro, é um gesto verdadeiro, né? Criança não tem mentira, não tem falsidade. Então, a gente, quando está andando nas ruas da cidade, a gente percebe a quantidade de crianças que vem falar comigo, vem me abraçar, dar os braços, né? Criancinha de braço, dando os braços a mim, mostrando gesto de carinho. Então, assim, não tem preço, realmente eu fico muito feliz, Wagner, com todo esse reconhecimento. E também mostrando que nós estamos preocupados, estamos construindo o Caruaru de agora, pensando no futuro também. Não adianta a gente achar que ou a política só é futuro ou só é agora. Não, é construir uma cidade melhor agora, para essa geração e para as próximas gerações. Sempre foi esse o lema do meu líder, o prefeito Rodrigo Pinheiro, sempre foi esse, cuidar das pessoas, sempre foi procurar entregar bem melhor do que a gente recebeu, avançar cada vez mais, e é isso que a gente vem fazendo, é isso que na prática a gente fez ao longo desses 10 últimos anos, e agora a gente vai para as ruas pedindo a confiança das pessoas para esse reconhecimento desse trabalho que foi realizado com tanto êxito na cidade de Caruaru.
1: Como você imagina que teu pai deve estar se sentindo, Anderson? Teu pai, né, o saudoso jornalista, apresentador Luiz Alberto, criou o Povo na TV. Um programa que pega no pé demais da gestão pública, e você está do outro lado, ajudando a cuidar do esgoto, do calçamento, o que teu pai tanto criticava. Como é que você analisa como ele está e o que isso representa para você estar hoje, e como você imagina que ele poderia estar lá no céu?
0: Meu pai já, com certeza, estaria muito feliz, muito orgulhoso, né, se aqui entre nós tivesse. Mas ele não criou para criticar, viu? Ele criou para ajudar, para dar vez e voz a quem não tinha voz naquele momento. Quando ele criou esse programa, esse modelo de programa, foi lá nos anos 80, ainda na rádio, quando o programa era conhecido como A Carrocinha. Era um programa que recebia naquele...
1: Na Rádio Jornal, né?
0: Era difusora na época.
1: Difusora.
0: Ele recebia cartas da população, né? Ali ele já fazia uma política, ele recebia cartas, não tinha internet, não tinha... Era cartas ou telefonemas da população, das pessoas que precisavam de um serviço do poder público, e ele ali no rádio cobrava das pessoas que podiam resolver, e as pessoas iam lá e resolviam, né? Então, mais pra frente, já nos anos 2000, ele foi pra TV. Esse programa de rádio foi um grande sucesso. Ainda hoje eu encontro pessoas na rua que falam: ah, o filho de Luiz Alberto, cabelo de fogo, da Carrocinha. O povo ainda fala, ainda lembra muito esse momento, que foi um momento realmente histórico pro rádio de Caruaru. E depois ele leva esse programa, o mesmo modelo, para televisão, né? O programa Povo na TV, que está no ar até hoje. Mas, repito, era um canal de serviço para que a população tivesse vez e voz e fosse atendido aquelas pessoas que muitas vezes não têm a oportunidade de chegar na prefeitura, de conversar com o prefeito, de falar com o secretário. E aquilo era mais um canal que a população tinha como referência, né? E meu pai recebia a demanda, cobrava de quem podia resolver, a pessoa lá resolvia e ele agradecia quando era resolvido. Quando era resolvido, ele ficava cobrando até resolver. E sempre foi assim também,
1: não, que
0: a
1: gente resolvia, aprendeu a fazer, né, política. Teu pai não cobrava mais de duas, três vezes, não, que os caras iam lá e resolvia. Era então... bom jornalismo, que a gente costuma dizer, né?
0: Isso.
1: Bom dia, Wagner, na escuta do nosso deputado estadual Anderson Luiz, 55456. Iremos colocar Anderson na LEP para representar a nossa cidade. Vamos em busca de mais um voto para Anderson e Raquel. É o Anderson Chaves mandando um abraço junto com o vereador Heleno do Inocope.
0: Um abraço para todas as pessoas que estão aí nos ouvindo, nos assistindo, e que estão aí nesse compromisso com Caruaru, né? Quem está andando do meu lado tem compromisso com Caruaru, com o crescimento, com o avanço, com a paz, com o amor, com o carinho, com o coraçãozinho. É esse time do bem que está andando com a gente, e a gente fica muito grato que esse time, a cada dia que se passa, cresce mais e mais.
1: Anderson, eu não podia fazer uma entrevista contigo, estamos chegando já aí a 27 minutos, né? Vai até 32, 33 minutos, mas não tocar no assunto que vem essa...

0: polarização, tanto política, mas também envolvendo o STF. Como você avalia tudo isso e como sair desse buraco? Acho que só a saída, só através da política mesmo, a gente votando bem, né?
1: É um desafio que não é tão simples de se resolver, né, Wagner? Eu acho que chegou num ponto que não deveria ter chegado, né? Passou do ponto, passou do limite, a população realmente já não aguenta mais esse tipo de situação. A gente vê aí coisas acontecendo que nos deixam até um pouco triste. E por isso que a gente precisa transformar a vida das pessoas através da política. A política é a ferramenta que transforma a vida das pessoas, né? Então eu peço às pessoas que prestem atenção no voto, votem realmente em pessoas que sejam comprometidas com a transformação na vida das pessoas. Eu vivo em Caruaru, repito, nasci em Caruaru, e a transformação começa na nossa cidade, começa na nossa rua, no nosso bairro, e a gente essa transformação tem que vir de baixo para cima, né?
0: Hoje eu tô comprometido, pode confiar em você, Anderson,
1: pode confiar. Hoje eu estou comprometido, quero mudar, quero fazer a minha parte. Vou ser o representante de Caruaru a partir de 2027, não tenho dúvida disso, porque tenho recebido esse recado da população, que tem confiado no nosso trabalho, tem demonstrado esse carinho através das falas, das recepções que eu tenho tido na rua, e eu tenho certeza que a partir de 2027 o povo de Caruaru vai se orgulhar de ter um deputado para chamar de seu, que é Anderson Luiz.
0: Valeu, 8 horas, 2 minutos, Anderson, à vontade.
1: Considerações finais já?
0: Não, eu ia fazer mais uma pergunta, Anderson. Queria que você falasse um pouco. Você é torcedor do Central. Como deputado pode contribuir para o avanço do esporte? E esse esporte chegar também no jovem que muitas vezes não tem o que fazer, e a prática de esporte pode ser uma saída para os jogos nocivos mesmo, como a aposta em bets, por exemplo.
1: O esporte é uma das ferramentas também que transforma vidas, né? O esporte é uma pauta que muito me agrada, e inclusive, Wagner, não vou precisar também fazer promessas vazias, né? Caruaru hoje se tornou a cidade americana dos esportes devido ao trabalho que foi realizado já nessa parte. Quero aqui mandar um abraço para Atos Leonel, nosso secretário executivo de esportes. É uma política pública que a gente vem trabalhando com respeito, a gente vem dando valor que merece ao esporte. A gente encontrou uma cidade aqui que não valorizava os esportes, inclusive o terreno de colégio ali sendo colocado à venda para iniciativa privada. Hoje é o maior complexo olímpico do interior do Nordeste. Hoje a gente tem jogos escolares de Caruaru com quase 13 mil alunos participando, que também era um evento que estava praticamente abandonado e esquecido. A gente tem construções de quadra cobertas, a gente tem piscina nas escolas, a gente tem incentivo à prática esportiva. Todo mundo que está me ouvindo sabe o que eu estou falando, que você tem uma associação, tem uma escolinha, você tem recebido incentivo da prefeitura para a prática do esporte. Ainda ontem eu estive lá no Cidade Alta, ali no Campo do Cazuza, ali numa escolinha, que a gente vê o trabalho acontecer, um trabalho social e um trabalho realmente de formação de caráter e de homens, cidadãos de bem, porque a criança aprende ali no esporte a ser disciplinada, aprende a ter espírito de equipe, espírito coletivo. Então é uma pauta que com certeza ninguém pode ter dúvida que será muito bem assistida, ainda mais do que já é, quando eu for deputado a partir de 2027.
0: Wagner, manda um abraço aí para Anderson. Aqui em Palmares ele sai com mais de 1.500 votos. Jason, secretário da Fazenda, dizendo que toda a saúde de Palmares está fechada com você. Como é que é isso aí, Anderson? Tudo de Caruaru e fechando Palmares.
1: Fruto do trabalho, fruto da amizade, fruto do relacionamento que a gente tem com as pessoas. Eu procurei sempre ao longo da minha vida atender todo mundo. Não garanto de ter atendido as demandas de todo mundo, mas sempre atender as pessoas. O que a gente consegue fazer, a gente faz. O que a gente não consegue, a gente explica o porquê não consegue. Né? Só voltando um pouco ainda sobre os esportes, a gente não pode esquecer do trabalho excepcional que a governadora vem fazendo, né? Só em Caruaru, por exemplo, através das areninhas que estão sendo construídas por aí, em vários bairros diferentes da nossa cidade, na zona rural também. Então, assim, Wagner, é muito avanço, e as pessoas de outra cidade, como por exemplo a meu amigo Jason, reconhecem esse trabalho e querem replicar isso aí para o estado de Pernambuco inteiro.
0: Anderson, queria agradecer demais a sua participação aqui no Jornal Vanguarda da Caruaru FM, desejar boa sorte. Você foi uma das primeiras pessoas que eu conheci quando vim morar aqui em Caruaru, a gente ali na rua São José, brincando descalço, jogando pedra um no outro, jogando bola de gude, né? E lanchando ali, porque a mãe da gente, as vós faziam ali, a gente ficava rateando, dividindo ali o lanche. Então, muito obrigado, espero que você possa chegar lá, representar Caruaru, porque é muito ruim ter uma cidade do tamanho como Caruaru, não ter representante. Ou quando tinha, ele fazer política, e não trazer dinheiro, não trazer recursos só porque o prefeito ou a prefeita era de outro lado. Então, que Deus te abençoe e que esse projeto dê certo para Caruaru.
1: Amém, Wagner. Muito obrigado pelo carinho. Você realmente lembrou de uma época maravilhosa das nossas vidas ali na rua São José. Chamava o Beco São José.
0: Beco São José.
1: Ali por trás de Assis, e ali só tinha pessoas do bem. A gente ficava brincando na rua até tarde. Realmente um momento muito feliz da minha vida, que eu guardo no coração e lembro com muito carinho, né? E aqui eu quero finalizar agradecendo as pessoas que estão comigo no dia a dia, né? A minha militância, ao pessoal que segura as bandeiras, ao pessoal que faz o porta a porta. Dizer ao povo que pode abrir as portas das suas casas para quando essa equipe minha chegar, porque tenho certeza que é a equipe que vai levar mensagem de esperança, que vai garantir muito trabalho no futuro, né? Então a gente agradece ao povo pela adesão. Eu amo estar com o povo nas ruas, amo o carinho que tenho recebido e que a gente continue crescendo e avançando cada vez mais, né? Quero pedir a vocês o voto de confiança. Eu sou o deputado de Caruaru, sou o deputado do prefeito Rodrigo Pinheiro, sou o deputado da governadora Raquel Lira e serei o deputado de Caruaru, do povo de Caruaru, do Agreste e de Pernambuco a partir de 2027. Meu número é 55456. Eu peço a Deus que abençoe cada um de vocês que está nos ouvindo e vamos embora rumo à vitória no dia 4 de outubro, se Deus quiser.
0: 8 horas, 6 minutos, intervalo é rapidinho, é só para tirar uma foto com o homem. Na volta a gente volta com notícia, informação e a música do final de semana. Sai daí não, que é rapidinho.
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12: O Flamengo conseguiu se passar e fazer a semifinal da Libertadores. Com certeza a gente vai ter um time na final da Libertadores, que de um lado está Palmeiras e outro time do Brasil, e do outro lado Flamengo e Estudiantes. Vamos à matéria com Daniel Sperron.
13: A classificação do Flamengo às semifinais da Copa Libertadores da América teve uma dose de emoção. O time rubro-negro confirmou a vaga após o empate em 1-1 com o Independiente Del Valle no Maracanã, mas teve contornos dramáticos, já que ficou com um jogador a menos após a expulsão de Jorginho. Mas o time conseguiu manter a cabeça no lugar e empatar a partida, fazendo com que não precisasse nem dos pênaltis para avançar. O jogador do Flamengo, Samuel Lino, falou sobre a qualidade do adversário e a importância de enfrentar adversários qualificados antes da semifinal.
14: O jogo de hoje mostra a dimensão da Libertadores. A gente foi bem lutado lá, 2-0, daqui a gente foi surpreendido pelos inteiros, que é uma boa equipe, fizeram um grande jogo, mas em casa, com a nossa torcida, conseguimos um gol firmes. Deu a tranquilidade do jogo para poder conseguir a classificação, e essa classificação é uma classificação de peso, pelo fato de, na minha opinião, a gente conseguir pegar o melhor time da chave, né, dos brasileiros. Nós pegamos um com mais qualidade da chave e eles demonstraram isso, nos dificultaram, e essa classificação foi tranquila.
13: Agora as semifinais estão definidas. O Estudiantes e Flamengo e Fluminense e Palmeiras. São três brasileiros nas semifinais, tendo já um finalista da competição que vai sair do duelo entre Palmeiras e Fluminense. A Conmebol ainda vai desmembrar datas e horários das partidas das semis. Agência Rádio Web com informações da Libertadores, Daniela Esperon.
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12: Oito horas, 13 minutos, chegamos ao final de mais uma edição do Jornal Vanguarda. Quero agradecer a audiência de todos e todas e todes. Você perdeu essa entrevista de hoje. Tem a opção de ouvir a reprise a partir do meio-dia, sintonizando 104.9. Se você já está na reprise, daqui a pouquinho, Dejan Dantas com mensagem para você. Na sequência, tem Sheila Karina com Dança Comigo. Na sequência, Suzy Valois com Som do Brasil. Stephanie Rodrigues comando o show nessa manhã fria, nublada, caindo a garoa em Caruaru, com cara de São Paulo, com cara de Londres. A gente deixa você com a boa música do Biquíni Cavadão. Vai estar amanhã no Motofest, eu vou estar lá apresentando. Vou estar hoje também. Hoje tem Camisa de Vênus e amanhã Biquíni Cavadão. E eu deixo você aí com a boa música. Vento, ventania. Valeu, galera. Bom final de semana. Tchau.

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2: Quando se vê, já são 6 horas, já é sexta-feira, já é Natal, já terminou o ano. Quando se vê, nossos filhos cresceram. Quando se vê, já se passaram 30, 40, 50 anos. E aí o sol se pôs. E para trás ficaram dias, meses, anos, os filhos, a vida. E aí mais uma vez eu pergunto, o que foi que eu fiz dessa experiência terrena? Na maturidade, aprendemos muitas coisas. E uma delas é construir nossa estrada no hoje. Porque o futuro vencedor dependerá das vitórias do agora. Muitos têm a liberdade de usar seu tempo da forma que lhe convém. Para tanto, é preciso fazer as escolhas certas, dentro dos limites e das regras que nos são impostas por Deus. O que você quer da vida é uma questão de escolha sua. Não adianta reclamar, se maldizer. Procure encarar o sol da manhã em seu rosto e agarrar as oportunidades que aparecem. Os que assim fazem vivem melhor a vida. São reconhecidos pelo bom aproveitamento do tempo. São os que deixam marcas, legados e uma bela história. Esses homens e mulheres escolhem o sol que vem à frente e conseguem vencer porque o sol da tarde queima. Autonomia é sinônimo de autoconsciência, de autodeterminação e valor. Não somente em prol do próprio crescimento, mas também do crescimento de todos que precisam de você. Prepare-se, encha-se de sabedoria, faça um pacto com o tempo, use-o ao seu favor. Nós só estamos aqui porque merecemos. Então sigamos em frente, com um sorriso no rosto e firmeza nas decisões. Muita paz, muita luz.
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Stephanie! Está no ar mais um show comigo, Stephanie Rodrigues, Fanny, Fanny, como você preferir, fique à vontade. Manhã de sexta-feirona, 18 de setembro de 2026, eu te convido a interagir, participar comigo através do 98155-1049, valendo no final do horário sorteio de kit do Grupo Rochedo Refrigerantes. E eu começo com o biquíni Sidney Magal, chove-chuva.

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3: Caruaru FM é a sua rádio! Você curtiu Bruninho Mars? E também abrindo o show desta sexta-feira chuvosa em Caruaru, Sidney Magal e Biquíni Cavadão com Chove Chuva. 8 horas e 30 minutinhos. Participa com a Fani aqui.
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3: DDD 81, tem um 9 na frente, aí você decora 8155. 8155, o final do nosso WhatsApp é nossa sintonia gostosa, 104.9. Pede música, manda beijo, felicitações pra quem você quiser. 8 horas e 31 minutinhos, excelente sexta-feira e findes pra nós. Bom dia, amores da Fani. Vamos direto para o nosso WhatsApp. Saber quem tá do outro lado e por onde, querendo ouvir o quê? Bom dia, bem gigante. Bom dia, sua lindona. Toca aí, Zé Vaqueiro, qualquer uma. E Arinha Tamires, do bairro do Salgado. Toco, sim, com certeza. Tem um monte de áudio chegando, vou ouvir todos. Agora aqui, cheia de girassóis. Economizou nos girassóis hoje, a Valéria, no Divinópolis, produção. Mas ela mandou uma figurinha com a plantação. Tá bom, perdoada. Ela quer curtir Gustavo Mioto, Miotinho, princesa. E ofereceu a todos que estão ouvindo essa rádio top. Beijão pra você que tá em casa, no carro, no trabalho. Obrigada pelo carinho e a sua audiência. Valendo no final do horário, sorteio de kit, né? Um combo de respeito do grupo Rochedo Refrigerantes, há mais de 60 anos, levando história, tradição, sabor para a sua mesa. Segue lá, hein, no Instagram, arroba Rochedo Refrigerantes. Já segue, que se você for sorteado aqui, a gente já confere. Pede música e aí você tá concorrendo no final do programa. Ao meio-dia eu trago o sortudo ou sortuda que faturou o combo de hoje. E ela está chegando, Suzy Valoar, toda trabalhada em seus mistérios, trazendo pra gente as primeiras previsões, o horóscopo hoje, sexta-feirona, 18/9. Qual a fase da lua, Suzinha? A estação é o inverno ainda e o signo de virgem? Bom dia, Suzy Valoar!
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5: Bom dia, Fani! Bom dia, ouvintes da Caruaru FM. A Suzy chega nesta manhã gostosa de sexta-feira. Hoje é dia 18 de setembro de 2026. E eu trago as primeiras previsões do horóscopo. Hoje iniciamos o quarto crescente para você que acredita na força dos astros e da lua. Áries, você que nasceu entre 21 de março a 20 de abril, sextou e você já está animado para o final de semana. Tá certíssimo! E os astros abrem o dia com indicações benéficas para o seu bolso e os planos de diversão. Lua e Júpiter duplicam sua sorte, suas chances de ganhos e também sua disposição, Ariano. Touro, você que nasceu entre 21 de abril a 20 de maio, convém ligar o radar e dar mais atenção para as pessoas do seu entorno. Saturno se estranha com Vênus e alerta que há risco de enfrentar problemas e confrontos com quem convive e trabalha. Pegue mais leve, Taurino. Gêmeos, você que nasceu entre 21 de maio a 20 de junho, sua energia tende a oscilar no início da manhã e será preciso mais cautela com somatizações. Mágoas e decepções podem afetar o seu bem-estar físico e emocional. À noite, valerá dar uma pausa e se cuidar com mais carinho, geminiano. Câncer, você que nasceu entre 21 de junho a 22 de julho, o romance fica tenso logo cedo e será preciso mais tato e sensibilidade para não provocar mágoas. Depois, tudo melhora e quem está na pista deve se entusiasmar com gente nova. alguém de outro lugar pode despertar fortes emoções, canceriano. Daqui a pouquinho, a segunda parte dos astros e seu signo pra você. Eu volto.
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3: Na Caruaru FM, 8h36 agora.
0: Hora certa, apoio.
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8: De volta com o seu É Show, 8 horas e 39 minutinhos. A pedidos, você curte a recaída com Zé Vaqueiro.
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8: Muito bom dia, excelente sexta-feirona pra nós!

0: Cadê o gritão pra Priscila Senna?
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1: Agora na melhor, 8 horas e 50 minutos.
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3: Caruaru FM é a sua rádio! Você curtiu o grupo Benzadeus, música nova, gostosíssima! Na indicação teve também Cheiro de Amor, Canto ao Pescador a Pedidos, Gustavo Mioto e Ana Castela, Princesa. Você curtiu Tayara Andresa e a musa Priscila Senna. E o Zé Vaqueiro, 8h59, participa comigo.
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3: E vamos direto para o nosso WhatsApp, saber quem tá do outro lado e por onde, querendo ouvir o quê? Bom dia!
5: Bom dia, Stephanie Rodrigues. Começando aqui bem cedinho, aqui abusando na rádio. Bom dia a toda Caruaru FM também. Sextou, quero pedir uma de Maneva. A sua escolha aí, uma top. Estamos aqui na escuta sempre, ligado na melhor. Show!
3: Valeu, meninos, lá do Martelinho de Ouro do Daniel. Obrigada pelo carinho e audiência. Tem mais áudio chegando. Bom dia.
6: Bom dia, flores, rosas, girassóis, orquídeas, margaridas. Eita. De todas as manhãs. Maria do Carmo Salgado. Queria escutar com Diogo Nogueira, Clareou. E ofereço aos ouvintes e a vocês da rádio. Caruaru FM, tá aqui, tá legal. Um cheiro, axé pra vocês.
3: Cheirão, Maria, axé pra quem é de axé, namastê pra quem é de namastê, o amém, a paz e todos os cumprimentos. É, a gente faz amizade com tudinho assim, né, minha produção? Com todo mundo. Respeito acima de tudo. Beijão, Maria, cheia de axé, alegria, hein? Clareou, ela pediu, ela ama, né? O Diogo Nogueira. É, Alexandre Pires e Diogo Nogueira. 9 horas em ponto, tem mais pedidos, tem mais áudios, vou colocar daqui a pouquinho pra vocês, porque agora eu vou falar do aniversário do Armazém Paraíba na loja, no site e no aplicativo. 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

0: 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E a Suzinha Valoá tá de volta com mais horóscopo pra gente.
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2: Caro FM, essa é a sua rádio. Voltei com as previsões do horóscopo desta sexta-feira, 18 de setembro de 2026. A previsão agora para o signo de Leão, você que nasceu entre 23 de julho a 22 de agosto, sextou com S de sorte e sucesso para os leoninos e leoninas. Lua e Júpiter mandam energias super positivas e o dia vai raiar redondinho para você colocar seus planos em ação. Pode faturar um dinheiro extra e até ganhar algo em rifa ou aposta, leonino. Virgem, você que nasceu entre 23 de agosto a 22 de setembro, o problema de hoje é que Vênus confronta Saturno e pode colocar uma pedrinha no caminho dos seus relacionamentos. Convém escolher bem as palavras e modular a sinceridade para não provocar ressentimentos e mágoas, virginiano. Libra, você que nasceu entre 23 de setembro a 22 de outubro, o romance vai exigir mais jogo de cintura e diálogo nas primeiras horas da manhã, mas depois deve ficar mais harmonioso. Se está solteiro, vai com fé e confiança, pois tende a atrair muita paquera com seu charme e carisma, libriano. Escorpião, você que nasceu entre 23 de outubro a 21 de novembro, Vênus se estranha com Saturno e revela que instabilidades podem marcar presença, sobretudo no período da manhã. Procure se cuidar com mais carinho e preste atenção em sintomas que podem ter relação com articulações, pele, dentes e ossos, escorpiano. Daqui a pouquinho eu volto trazendo as últimas previsões do horóscopo desta sexta-feira.
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0: Agora na melhor, 9:04.
1: Hora certa. 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
11: De volta com o seu É Show. Agora são 9h07 e você curte Maneva.
9: Um reguezinho pra relaxar?

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3: Caruaru FM é a sua rádio. Você curtiu Pablo e Simone Mendes, sua pingada sucesso? Na indicação teve também a pedidos de Diogo Nogueira, clareando tudo. Os filhos de Jorge e o GG, Léo Santana, faz assim. Teve também Paula Toller, Bochecha, o bonde passou. E Maneva cantando Eu Te Devoro, do Djavan. 927, participa com a Fania aqui.
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3: E vamos direto para o nosso WhatsApp, saber quem tá do outro lado e por onde, querendo ouvir o quê? Bom dia pra você.
5: Bom dia, Rádio Caruaru FM, grande locutora. Stefano Rodrigues, é Luiz de França aqui no Parque 18 de Maio. Por gentileza, passar aí com a banda Camisa de Vênus. Eu não matei, Joana Dark. A todos os ouvintes, saúde e paz. Um bom final de semana, em nome de Jesus Cristo. Eu quero participar das promoções. Bom dia.
3: Tá certo, Lula. Alô, meu Parque 18 de Maio. Todas as feiras dentro da feira. Hoje, dia de Sulanca. Você é da Brasilite, da Fundac. Obrigada pelo carinho e audiência. 9h28, agora mandar um beijão também para a Carlinha, que tá curtindo no bairro do Salgado. Oi, Fanny, bom dia. Toca um forró das antigas pra gente. Amanhã tem baú da Fanny. Cheiro, cheiro lindona pra você. Com certeza tocarei. Deixa comigo, daquele jeito, né, produção? E vamos embora. O que, produção? Certo, pedindo Shakira solteira, o Liverson no centro. Valeu, Liverson, pelo carinho e audiência. 9h29, estamos em nome do Estúdio de Danças Sinara Catalini. 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E a Suzinha Valoá tá de volta agora com as últimas previsões do horóscopo desta sexta-feirona. É com você, Suzy, o que os astros dizem, hein?
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6: Caruaru FM, essa é a sua rádio de volta com os astros e seu signo e a previsão para Sagitário. Você que nasceu entre 22 de novembro a 21 de dezembro, se depender de Júpiter, você vai sextar com ótimas perspectivas e pode subir mais um degrau em direção ao que ambiciona. Também deve contar com mais sorte no lado financeiro e a chance de receber boas notícias sobre aumento ou promoção, sagitariano. Capricórnio, você que nasceu entre 22 de dezembro a 20 de janeiro, talvez seja preciso alinhar os sonhos à realidade nos contatinhos, mas as coisas devem fluir melhor ao longo do dia e as paqueras podem surpreender. A dois, a tendência de sentir mais firmeza e confiança com o seu amor capricorniano. Aquário, você que nasceu entre 21 de janeiro a 18 de fevereiro, a lua sorri para Júpiter e revela que você vai sextar com sorte e novas oportunidades. Pode se destacar em reuniões, grupos e equipes, sem falar que terá boas chances de firmar parceria e sociedade comercial promissora, aquariano. Peixes, você que nasceu entre 19 de fevereiro a 20 de março, as expectativas estarão altas hoje, mas convém ir com calma pela manhã, porque há risco de se decepcionar com uns e outros, até mesmo gente que mora fora. Ainda bem que depois o astral engrena com seus queridos pisciano. Chegamos ao final das previsões do horóscopo desta sexta-feira. De volta amanhã com os astros e seu signo, para você que nos acompanha aí pelo E-Show. 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Beijos, Fanny, beijos, ouvintes da Caruaru FM. A Suzy Valoá volta à 1h30 da tarde, depois do programa Dance Comigo, com a Sheila Karina. Até lá!
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2: 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Agora na melhor 9h33...
0: Hora certa. 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
2: Para e fica no carinho da audiência, 104,9, Caruaru FM, a sua rádio, a pedidos, você curte Camisa de Vênus.
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1: Na melhor 9:47 agora, pedido chegando Neno e Juarez.
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0: Guilherme Gustavo Lima com Doce Mel. João Bosco e Vinícius, música nova, deixa o barulho. Nino e Juarez, Viveu uma Paixão. Relembrando aí os tempos de Magníficos. Juntos, você curtiu um MPB de respeito do Gonzaguinha? Shakira, Pedido Solteira. E Eu Não Matei, Joana Dark, do Camisa de Vênus. 9h57, participa com a Fani aqui.
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0: Deixa eu mandar um beijão para a Aline da Vila Kennedy, ela que pediu a musa e a Fani tocou. Ela ofereceu a prima Ingrid e a avó Maria, que estão do outro lado da cidade, no Indianópolis, na sintonia da melhor. Quem mais está por aqui? O Roberto, do centro. Oi, Fani, sou motorista de app, trabalhando e curtindo a Caruaru FM. Por gentileza, escolhe uma pra gente. Ah, tá certo, de Ivete Sangalo, né? Pronto, deixa comigo, vou escolher. Vou continuar aqui lendo tuas mensagens. 9h58, agora. 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E eu já volto com Caruaru Notícias e muita música ainda, não é show?
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2: Agora na melhor, 10 horas.
1: Hora certa. 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
2: A Prefeitura de Caruaru está realizando nesta sexta-feira 18 o cadastro de tutores interessados em participar do programa Bora Castrar. A ação será realizada na rua, está sendo realizada na Rua 11, em frente à Igreja Católica, no bairro Cidade Jardim, e é destinada a moradores da cidade. Para realizar o cadastro é necessário apresentar documento pessoal e comprovante de residência. No momento da inscrição, serão repassadas informações sobre as datas das castrações e os locais onde os procedimentos serão realizados. A iniciativa é realizada pela Secretaria de Sustentabilidade e Bem-Estar Animal e pela AME Animal e integra as ações voltadas ao bem-estar animal, ao controle populacional e à ampliação do acesso aos serviços de saúde e proteção dos animais. Stephanie Rodrigues para o Caruaru Notícias.
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3: De volta com o seu É Show, 10 horas e 3 minutinhos, a pedido chegando Ivete Sangalo, Amor e o Poder.
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2: Ivete Sangalo. Temos sim.

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Os humanos estão aceitando a humilhante condição de consumir a terra. Os orixás, assim como os ancestrais indígenas e de outras tradições, instituíram mundos aonde a gente pudesse experimentar

existência. Nos alienamos desse organismo de que somos parte, passando a pensar que a Terra é uma coisa e nós, o mundo, outra. Tudo é natureza.

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1: Na Caruaru FM 10 e 16.
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1: Que Aruaru FM é essa rádio? Você curtiu Edson e Hudson, Porto Maraci? Na indicação teve também Jack Soto, Emocionado, Calcinha Preta com Tortura, Anitta O Quê, Jucinho, Ivete Sangala Pedidos, 10 horas e 27 minutinhos.
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1: Esse é o seu show, eu sou Stephanie Rodrigues, ou Fanny, Fanny, como você preferir, já sabe, fique à vontade.
4: Bom dia, Fanny!
1: Bom dia, amores da Fanny, pede música, manda beijo, felicitações pra quem você quiser. Enquanto você participa assim como a Helena, que quer curtir um pagodinho com o Menos é Mais aqui. Um abraço, Helena, no Universitário. A Fanny vai trazer recado pra você, ouvinte da Caruaru FM. 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É isso aí, a Multiré em Caruaru. 10h29, eu já volto com mais sucesso no show, é rapidão.
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2: 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Agora, na melhor, 10h30.
0: Hora certa, apoio.
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2: 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Você curte Timbalada e Belmarques, cara de carnaval.
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1: Agora 10h47.
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0: do Segura Teu Boy, a Fanny To Go. Teve também a Loki, Luísa Sons e o Zeba. Legião Urbana, cantando Tempo Perdido. Xamã, Menos é Mais, com Pomporri de Respeito e Timbalada e Bel Marques, Cara de Carnaval. 10 horas e 58 minutinhos.
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0: E vamos direto para o nosso WhatsApp, saber quem tá do outro lado e por onde, querendo ouvir o quê? Bom dia, Fanny. Me chamo Regina, tô no centro trabalhando e curtindo a Caruaru FM. A gente gostaria de ouvir o meu nome? Ah, sim. Deixa comigo, é do Pablo, né? Com o Pablo, não é isso? Certo, ela tá aqui me explicando, digitando. É, pronto, é O Amor é Brega, o nome da música. Coloca aí, produção. Pronto. Filhos de Jorge, ela disse Seu Jorge, mas eu entendi, é o que importa. É sucesso, toque daqui a pouquinho, tá, Regina? Obrigada pela participação, carinho e audiência. Ela botou isso mesmo, pronto. É, pertinho ali, tudo o mesmo nome. Só muda a categoria musical. Quem mais, produção? O Alex, do Salgado. Fanny, bom dia. Toca Luan Santana, Mulher Segura. E oferece a Augusto, Ingrid e o Pedro, que estão na Avenida Portugal, trabalhando e curtindo a Caruaru FM. Tá certo. Seu pedido é uma ordem, daqui a pouco eu toco. Eu amo essa música do Luan Santana. Também, né, produção? 10h59, mandar um abraço para a família do Luiz lá na Avenida Empresário Abdias Bastos Lé, no bairro Cidade Alta. Meu segundo bairro, né, produção? Um beijão para vocês aí em cima. A Dalgisa Nunes, a Gamenon, Bela Vista, Morada Verde, Rui Lira. Abraço para vocês. 10h59, eu já volto com Caruaru Notícias e muito sucesso aqui no Show.
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3: Agora, na melhor, 11 horas e 1 minuto.
0: Hora certa. 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
3: O Conselho Nacional de Trânsito, CONTRAN, prorrogou excepcionalmente a validade das CNHs e das autorizações para conduzir ciclomotor ACCs, vencidas com vencimento entre 5 de junho e 8 de dezembro de 2026. Com a medida, os documentos ficam automaticamente válidos até 9 de dezembro. Não será necessário emitir um novo documento ou realizar qualquer procedimento para registrar a prorrogação. A medida deve ser respeitada pela fiscalização de trânsito em todo o país e não se aplica a condutores com a habilitação suspensa ou cassada. Após 9 de dezembro, os motoristas ainda terão os 30 dias de carência previsto no Código de Trânsito Brasileiro para

0: já a renovação sem penalidade. Stephanie Rodrigues para o Caruaru Notícias.
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14: De volta com o seu É Show, 11 horas e 6 minutinhos, a pedido chegando Pablo e os Filhos de Jorge, o Amor é Brega.
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14: Muito bom dia, excelente sexta-feirona pra nós.

0: Pablo. Pediu?
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2: Na melhor, 11 horas e 15 minutos.
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3: Caruaru FM é a sua rádio. Você curtiu Ariana Grande na indicação. Rolou também Gilberto Gil e Stephen Marley. Som de faculdade, Zé Felipe, Claudinha Leite, Marquinhos Maraial e Xande de Avião. Luan Santana e o Pablo e os filhos de Jorge. 11 horas e 30 minutinhos. 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Caruaru FM, a sua, a minha, a nossa rádio. 11 horas e 31 minutinhos e daqui a pouquinho eu tô de volta com o último bloquinho musical do show desta sexta-feirona, 18 de setembro de 2026. E trazendo também o sortudo ou a sortuda que vai faturar o kit aí, um combo de respeito do grupo Rochedo Refrigerantes há mais de 60 anos, levando tradição e sabor para a sua mesa. Segue lá no Instagram, hein? Eu já volto.
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5: Na Caruaru FM, 11 horas e 33 minutos.
1: Hora certa. 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
7: E chegamos ao último bloquinho do É Show desta sexta-feirona, 18 de setembro. E você curte? Tarcísio do Acordeão e Raul Vaqueiro.
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0: Na melhor 11h45, vamos pra cima!
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3: Ah, acabou, produção! Vou ficando por aqui. Antes, trazer o nome da sortuda que faturou um combo do grupo Rochedo Refrigerantes. Há mais de 60 anos levando tradição e sabor para a sua mesa. Foi a Regina, final do telefone 1856. A produção vai entrar em contato. Eu quero agradecer o carinho e a audiência de cada um, você ouvinte 104,9, que ficou sintonizadaço com a Fani no E-Show até agora. Amanhã, sabadão, se papai do céu assim permitir, a gente tem um encontro marcado a partir das 8 horas da manhã e mais um E-Show e 9h30 até as 11 no baú da Fani, hein? Você segue na nossa audiência que tá chegando aí. O guia eleitoral gratuito, obrigatório e em seguida a reprise do Jornal Vanguarda com Wagner Gil na apresentação. E não esquece nunca, onde a fé há milagres e tudo passa. Boa tarde, bom almoço, excelente fim de juízo. Até amanhã, tchau.
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3: Está no ar o Jornal Vanguarda comigo, Wagner Gil, com DJ Júlio César e com você, ouvinte da Caruaru FM, desta sexta-feira, 18 de setembro de 2026. Eu já vou saudando você que nos acompanha no Instagram da Caruaru FM. Muito bom dia, obrigado pela audiência. A você também que está no canal do YouTube da Caruaru FM. Eu falo ainda com você que está sintonizando o 104.9. Em casa, no trabalho, deixando o filho na escola. Valeu demais a audiência, eu lembro. Jornal Vanguarda, o jornal de Caruaru. E vamos aos principais destaques do Vanguarda de hoje. Começa prazo em que candidatos não podem ser presos. Datafolha, Lula conta com 39% do eleitorado, Flávio tem 36%. Flamengo leva susto e classificação veio com emoção no Maracanã. Essas e outras notícias agora no Jornal Vanguarda da Caruaru FM.
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3: Olha, pessoal, chega o final de semana aqui, a sexta, e a gente traz o combo do tempo no final de semana, né? Hoje, sexta-feira, a mínima foi de 20. Atualmente, 21 graus e a máxima será de 28. Nublado, sem possibilidades de chuva. Já no sábado e domingo vai ter chuva, sim. Mínima de 20 no sábado, máxima de 28. E no domingo, mínima de 19, máxima de 27 graus.
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3: Esses foram apenas alguns dos destaques do Jornal Vanguarda de hoje, que também tem o Vanguarda Entrevista. E no Vanguarda Entrevista de hoje nós encerramos a série com os candidatos a deputado, governador e senador pelo estado de Pernambuco. Vimos aqui durante esse período diversos candidatos, alguns não vieram por conta de questões de agência, e a gente encerra com Anderson Luiz. Ele é candidato a deputado estadual de Caruaru pelo PSD e você pode participar dessa entrevista com mensagens, perguntas ou opiniões pelo nosso WhatsApp 981551049. A gente...

0: Olha, e na primeira pesquisa Datafolha, depois daquela munganga, né? Que a gente chama de munganga, né? O que aconteceu no STF. Lula manteve a frente com 39%, Flávio vem com 36%. A matéria é de Alan Barbosa.
1: Datafolha divulgou nesta quinta-feira mais uma pesquisa de intenção de votos para a presidência da República. Lula, do PT, tem 39% da preferência do eleitorado, seguido de Flávio Bolsonaro, do PL, com 36%. O escritor Augusto Cury, do Avante, conta com 6%. Ronaldo Caiado, do PSD, tem 4%. Renan Santos, do Missão, 3%. Romeu Zema, do Novo, 2%. Sabar Martins, do UP, e Rui Costa Pimenta, do PCO, contam cada um com 1% das intenções de voto para o primeiro turno. Com percentual de 0% estão Edmilson Costa, do PCB, Clariana Barão, do DC, e Hertz Dias, do PSTU. 6% do eleitorado votam em branco, nulo ou em nenhum dos candidatos. A pesquisa foi estimulada com o nome dos candidatos apresentados para o eleitor. Na espontânea, Lula conta com 35% dos eleitores, Flávio Bolsonaro, 26%, Augusto Cury e Jair Bolsonaro, que não é candidato, somam 3% da preferência do eleitorado. Ronaldo Caiado aparece com 2% e os candidatos Renan Santos e Romeu Zema estão com 1% das intenções de voto. Na espontânea, o percentual de indeciso sobe de 3% da estimulada para 21%. O Datafolha ouviu 2.002 pessoas de 16 anos ou mais entre os dias 15 e 16 de setembro. A margem de erro é de 2 pontos percentuais para mais ou para menos e o nível de confiança é de 95%. O registro da pesquisa no TSE é BR04029/2026. De Brasília, Alan Barbosa.
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0: Olha, e no Vanguarda Entrevista a gente tem o prazer de receber aqui o candidato a deputado estadual por Caruaru, Anderson Luiz. Bom dia, Anderson. Prazer imenso em tê-lo aqui no Jornal Vanguarda da Caruaru FM.
3: Bom dia, Wagner. Bom dia ao DJ Júlio César. Bom dia ao meu amigo Luiz Carlos, diretor da rádio. Agradecer aqui pelo espaço democrático que a rádio vem fazendo. E a gente está aqui com muita alegria, muita satisfação para falar com as pessoas de Caruaru, a cidade que eu nasci, que eu me criei, que eu amo. Cidade de pessoas do bem, trabalhadora, e a gente fica muito feliz quando tem a oportunidade de conversar sobre Caruaru. Abraçar também a todos os ouvintes, né? Além dos que aqui estão no estúdio, meu amigo Alan, Ricardo, Luana, Gustavo e demais pessoas da equipe que estão ali fora nos acompanhando.
0: Anderson, todo candidato chega aqui e a gente tem uma pergunta básica: quem é você e por que você quer ser deputado por Caruaru?
3: Eu sou Anderson Luiz, nascido e criado em Caruaru. Filho do saudoso radialista Luiz Alberto.
0: O homem que criou o povo na TV.
3: O homem que criou o povo na TV. Filho da minha amada mãe, Dona Selene, funcionária pública do Banco do Nordeste, concursada de carreira, aposentada hoje. E um cara que ama a cidade que vive, um cara que passou 10 anos de sua vida dedicados à política pública, dedicados a transformar a vida das pessoas, que tem como missão cuidar da nossa gente, cuidar do nosso povo. E é por isso que eu coloco meu nome à disposição para ser o candidato e tenho certeza que serei o candidato a deputado de Caruaru a partir de 2027.
0: Anderson, eu estava em Recife esses dois últimos dias fazendo...
3: Casado com a Alen Tibúcio, pai do Pedro e do Arthur, né?
0: É,
3: pode
0: isso.
3: Esquecer não, que a patroa está em casa nos ouvindo também.
0: Verdade,
3: e é uma pessoa que é uma pessoa muito especial para mim, que cuidou também e cuida da educação, ajuda o prefeito a cuidar da educação de Caruaru com muito carinho.
0: Eu queria, inclusive, agradecer a audiência aí de Aline Tibúcio, parabenizar ela pelo trabalho que ela fez na educação aqui em Caruaru, que hoje é uma educação renomada e reconhecida internacionalmente, inclusive ganhando prêmios aí em nível nacional. Anderson, eu queria já começar falando com você aí, chegaram umas mensagens aí, pessoal lá da Feira do Paraguai, uma situação... Parece que meio complicado ali pro pessoal do Paraguai, mas eu era o único jornalista aqui que criticava demais o jeito que a feira funciona. E graças a Deus, durante esses anos que ela funcionou ali, não teve uma tragédia, né? Porque era ruim de andar, não poderiam ter incêndio. Era uma feira que realmente tinha questões insalubres para quem trabalha e para quem ia fazer as compras.
3: Pois é, Wagner. Em primeiro lugar, a gente, quando fala em feira, a partir do 8 de maio, a gente fala com muita tranquilidade, inclusive com muita alegria, porque eu fiz parte da gestão que mais investiu ali no Parque 18 de Maio, né? Com esse investimento anunciado pelo SESC agora de quase 26 milhões de reais, fazendo um projeto realmente maravilhoso, tive a oportunidade de ver o projeto, somado esse valor ao que já tinha sido investido tanto pela Prefeitura de Caruaru quanto pelo Governo do Estado, através da nossa governadora Raquel Lira, chega-se a um valor de quase 70 milhões de reais investidos no Parque 18 de Maio, o maior investimento da história daquele local. Confio também muito, Wagner, no trabalho do prefeito, né? Nessa questão específica da Feira do Paraguai, eu já não estava mais na gestão, então eu não tive muito acesso, não tive muito por dentro, né, das informações, mas eu confio plenamente no prefeito Rodrigo Pinheiro, que ao longo desses anos que vem como prefeito de nossa cidade, já mostrou que é um cara muito resolutivo, um cara que tem solução para problemas difíceis, para desafios difíceis, que não é fácil você gerir uma cidade como Caruaru, mas ele gosta da minha plena confiança, porque realmente vem mostrando resultado. Política não é conversa bonita, política não é vender ilusão, política é resultado, é na prática, no dia a dia. Então os desafios que chegaram ao longo de todos esses anos que eu trabalhei e trabalho com o Rodrigo Pinheiro, ele sempre soube com maestria trazer soluções para quem mais precisa, que é a população, né? Então o pessoal da Feira do Paraguai pode ficar tranquilo, porque eu tenho certeza absoluta que aquele projeto ali vai ser um salto de qualidade para a Feira do Paraguai e para o Parque 18 de Maio como um todo, né? Só como exemplo aqui, a gente teve a reforma aí dos estacionamentos da Viúva e do Machadinho, que eram problemas históricos, eram problemas que estavam ali, não foi agora nessa gestão, eram problemas que existiam há 40, 50 anos. As pessoas só clamavam por um estacionamento, clamavam por banheiros, clamavam por aquele prédio da Casa Rosa ali que servia de lixo, né? Os restaurantes eram lugares que a gente tinha até dificuldade das pessoas ir para lá, então, da situação tão delicada que era. E hoje você vê aqueles restaurantes ali como modelo de restaurante, recebendo turistas, recebendo as pessoas de Caruaru que vão para lá. Então, assim, as modificações lá são inúmeras, só não enxerga quem não quer, só não enxerga quem fica utilizando do cidadão de bem da Feira do Paraguai, do trabalhador, para fazer politicagem, né? Se aproveitando da inocência, às vezes, das pessoas para fazer politicagem e é perder política. Rodrigo não é candidato, Rodrigo é prefeito até dezembro de 2028, no mínimo, e as pessoas que estão ali tumultuando, querendo aquela política do quanto pior, melhor, são pessoas que estão tentando fazer uso político dessa situação tão delicada e que merece tanto respeito pelo trabalhador do parque da Feira do Paraguai.
0: O Ricardo Amis faz um comentário. Wagner, lembra, Anderson Luiz, que o ganho também da Feira da Sulanca foi o setor Fundac, que na gestão Rodrigo Raquel ganhou uma nova roupagem.
3: Pois é, os investimentos ali na iniciativa...
0: Ali era lama
3: isso,
0: no inverno e poeira no verão, né?
3: A iniciativa privada também, né? Ali, as políticas públicas chegaram na Feira do Parque 18 de Maio. É notório, quem frequenta a feira e quem realmente tem bom coração e bons olhos e vai para a Feira de Caruaru, o cidadão que trabalha comercializando na Feira do Parque 18 de Maio ali, sabe o que eu estou dizendo, os investimentos não param, inclusive... Atualmente está acontecendo lá investimento do governo do estado naquela parte que vai ser começando a coberta, entendeu? Então você vai também, se sair do Parque 18 de Maio, vai para as feiras de rua, né? A feira da Coab, que também era na lama. Quem mora lá na Coab 1 e 2 sabe o que eu estou falando, que eu sou um dos moradores que frequenta aquela feira desde que eu tinha 8 anos de idade. Então, quando chovia, era aquela agonia, você ficava andando na lama, na terra. Hoje é um espaço coberto, asfaltado, inclusive está sofrendo uma intervenção agora de requalificação. Então, assim, onde a gente vai tem melhoria, a gente só enxerga quem não quer ou quem quer fazer politicagem da maneira mais rasa que pode existir.
0: Anderson, tem umas mensagens aqui falando da sua atuação como presidente do Comitê Gestor do São João de Caruaru. O São João de Caruaru hoje é um exemplo de geração de emprego e renda e de sucesso. Essa case também veio para o Caruaru Motofest, que era um evento limitado aqui na estação. Na gestão de Rodrigo Pinheiro, tendo você como presidente também de São João, ganhou um novo aporte. E hoje, a realização do Motofest, desde ontem, mantém a rede hoteleira 90% lotada. Queria que você falasse aí como a prefeitura e como você atuou para contribuir para o crescimento e o andamento da geração de emprego, principalmente na nossa cidade, que tem muita informalidade e muito micro e pequenos empreendedores.
3: Experiência realmente maravilhosa que tive como presidente do Comitê Gestor do São João 2025, mais um gesto de confiança do prefeito Rodrigo Pinheiro para com a minha pessoa, né? Me colocou como presidente do comitê. É um evento que é, sem sombra de dúvidas, um dos maiores, se não o maior do Brasil. Um evento que ganhou uma dimensão gigante depois da gestão Raquel Rodrigo, principalmente agora, depois da pandemia, quando o Rodrigo assume ali a Prefeitura de Caruaru em 2022 e dá uma roupagem nova ao São João, né, valorizando o artista local. A gente sabe como era a realidade dos artistas, quem é artista está nos ouvindo agora sabe o que eu estou falando, ficava ali em frente a Pães Delícias ou ao Palácio do Bispo ali, nas escadas, sentado o ano inteiro, porque não tinha o que fazer. Eram realmente pessoas praticamente desempregadas, só tocavam na época do São João, e relatos que eu tenho ouvido nas minhas visitas que tenho feito a artistas locais era que recebiam no cachê em dezembro, tocavam em junho para receber em dezembro, e realmente eram tratados com total desrespeito por gestões passadas, né? Então o Rodrigo hoje valorizou o artista local. Hoje Caruaru tem evento praticamente o ano inteiro, já tem um calendário formado, isso chama-se planejamento. A gente tem hoje um dos maiores eventos do Brasil, que é o Motofest. A gente tem um dos maiores eventos culturais do Brasil, se não o maior, que é o São João de Caruaru. Descentralizou o São João na Roça, trazendo também dignidade, movimento na economia do povo da zona rural. O São João na Roça hoje é um sucesso também, porque tanto as pessoas da zona rural têm a oportunidade de ter um evento próprio nas comunidades, como também gerando emprego, renda, movimentando a economia das localidades onde São João passa, né? Então, realmente é um modelo fantástico que é adotado por Caruaru. Eu tive a honra de ter sido presidente, aprendi muito, cresci muito ali na questão de conhecer a cultura. Inclusive, quero mandar um abraço aqui para o meu amigo Elon Cavalcante, que tem sido um presidente realmente que tem feito história, do maior presidente, se não o maior, da Fundação de Cultura de Caruaru, que é artista também, filho de artista, sabe na pele o que é a dor do artista. Então, onde a gente passa, Wagner, o melhor termômetro são as pessoas, né? Então, os próprios artistas hoje têm me procurado, inclusive, para declarar apoio ao nosso projeto, ao projeto do grupo, porque em reconhecimento e gratidão ao que a gestão do prefeito Rodrigo Pinheiro tem feito com os artistas locais e, em geral, com os artistas da região aqui do Agreste.
0: Hoje, Caruaru, uma cidade que tem quase 500 mil habitantes, mais de 1,5 milhão de pessoas circulam aqui para saúde, comércio, educação, mas Caruaru não tem um deputado, nem estadual, nem federal. Qual a importância, Anderson, de uma eleição, de eleger gente da terra? E aí eu faço uma ressalva, porque Caruaru foi uma cidade construída por pessoas de fora também. Muitas vezes se olha com preconceito quem é de fora, e muitas vezes quem é de fora acaba ajudando também na construção da cidade. Aí eu te pergunto, Caruaru hoje não tem deputado. Por quê? Será porque os que eram deputados não estavam na cidade marcando presença, trazendo recursos para a cidade, ou você acha que chegou a hora da renovação mesmo, como um todo?
3: Uma soma de fatores, né, Wagner? É lógico que o estado como Caruaru, do tamanho de Caruaru, da importância de Caruaru, ela termina recebendo intervenções também de pessoas públicas que querem o bem de Caruaru, que não são de Caruaru, né? A gente sabe que a gente não vai apagar a história de ninguém, mas muitas pessoas também que não são de Caruaru contribuíram para o crescimento de Caruaru. Mas ser de Caruaru, no meu caso, é de extrema importância. Por quê? Porque eu cresci, nasci aqui, cresci aqui, eu sei de cada canto de Caruaru a necessidade. Eu passei 10 anos, Wagner, fazendo política agora, mas de forma direta, né, na gestão da governadora Raquel e do prefeito Rodrigo, principalmente agora na gestão do prefeito Rodrigo, quando assumi papel de secretário, e a gente percorreu a cidade inteira, levando soluções para as pessoas, ouvindo a população, ouvindo as pessoas. Então, ser de Caruaru, com certeza, é um fato importantíssimo, né? Mas diria que é tão importante quanto ser do grupo do prefeito Rodrigo Pinheiro e da governadora Raquel Lira. O único candidato em Caruaru que é apoiado pelos dois sou eu. O único candidato que é apoiado pelo prefeito Rodrigo Pinheiro e pela governadora Raquel Lira em Caruaru é Anderson Luiz. Então, eu tenho certeza que a governadora continuará o trabalho dela por mais 4 anos, e o prefeito Rodrigo Pinheiro foi eleito em 24 para ser prefeito até dezembro de 28 no mínimo. Então a gente vai ter a oportunidade ímpar de ter um deputado que tem acesso aos dois, à governadora e ao prefeito. A dificuldade que o Rodrigo atravessou, por exemplo, nesses primeiros anos dele agora na reeleição, e desde o começo, né, quando não tinha Caruaru, não tinha deputado, porque os que tinham lá era de oposição. Não adianta você ser de Caruaru também ser oposição, porque não vai querer trazer recurso para cá, vai ficar lá fazendo número, fazendo volume. É importante você ter pessoas do time da governadora e do prefeito, né? Então, no caso de Caruaru, Anderson Luiz é o nome que representa Raquel Lira, representa Rodrigo Pinheiro. Foi com eles que aprendi a fazer política e tenho certeza que vou somar muito a gestão da governadora Raquel Lira e vou trazer muitos recursos e somar muito a gestão do prefeito Rodrigo Pinheiro aqui em Caruaru.
0: Pessoal, fala muito que Caruaru não tem deputado, né? Mas tem a deputada estadual Rosa Murim, nasceu em Caruaru, é filha de Caruaru, ali no Vassoural. e você vota nela também para federal, como vota no deputado Fernando Monteiro. Como foi e está sendo para você, Anderson, conseguir tantos apoios? Chega a chamar a atenção. Eu estava comentando aqui com o jornalista Ricardo Almoedo, em nome dele eu saúdo todos que estão aqui no estúdio, que eu estava em Recife esse final de semana, essa semana toda, né, desde ontem, e tive na Assembleia e alguns deputados comentando, o mais votado do PSD é Anderson Luiz, né? A gente tá sabendo que a campanha dele tá maior do que a campanha de Rodrigo, e falando também na quantidade de apoios que você angariou. Quase a metade da Câmara de Vereadores está fechada com Anderson Luiz. Então, como foi essa construção? E se você acha que, sendo deputado, vai poder ajudar mais Raquel? A gente vê muita obra atrasada ou saindo agora do papel devido ao péssimo relacionamento que a Assembleia impôs a Raquel nesses últimos 4 anos.
3: Em primeiro lugar, Wagner, agradecer sempre ao meu amigo e líder Rodrigo Pinheiro, né, que me deu a missão e me deu a permissão de executar o trabalho como secretário de articulação política. É uma secretaria que ele também criou já agora na segunda gestão dele. Sabendo ele da importância que é você ter um canal de diálogo entre atores políticos e a sociedade e a população em geral, né? Então, esse trabalho que a gente fez de conseguir agregar, de conseguir atrair várias pessoas interessadas em apoiar nosso projeto, não é um mérito meu. Repito que política não se faz de maneira individual, e sim de forma coletiva, né? É um mérito do trabalho realizado por esse grupo. Então, eu fico muito feliz quando eu recebo ligações, recebo mensagens, né, de pessoas que querem agregar meu projeto, querem somar meu projeto. A gente tem o exemplo do deputado federal Bispo Césio, que vem aqui para Caruaru, faz um gesto com a cidade de Caruaru, devido à credibilidade que a gestão tem. Então ele coloca o recurso aqui sabendo que o recurso vai ser bem empregado, vai ser bem utilizado. A gente recebe ligação de Jaime Amorim, que é o pai de Rosa Amorim, também dizendo que vai querer ajudar no meu projeto. A gente recebe Fernando Monteiro, que veio para Caruaru quando o Rodrigo assumiu, de maneira espontânea. Ele não foi nada tratado antecipadamente, ele veio aqui dizer que queria ser o deputado de Caruaru.
0: É verdade,
3: ele
0: realmente botou mais de 100 milhões aqui.
3: E realmente fez gesto, né? Ele destravou, ajudou a destravar muito recurso para Caruaru. O número chega aproximadamente a mais de 100 milhões. Você recebe uma palavra de incentivo de Túlio Gadelha, que é o candidato ao Senado. Você recebe um apoio também importantíssimo com gestos de Mendonça Filho. Você recebe apoio de tanta gente boa, de vários partidos políticos, de diferentes
0: aspectos políticos,
3: exatamente, diferentes linhas de política, que você fica feliz. É sinal que o trabalho deu certo, é sinal que o trabalho tem resultado, é sinal que as pessoas confiam na gestão do prefeito e confiam no candidato que o prefeito Rodrigo Pinheiro indicou e que apoia, que é Anderson Luiz.
0: A gente não conseguiu ouvir ainda nem de você, nem do prefeito Rodrigo Pinheiro, nem da governadora Raquel Lira, em quem vocês votam para presidente. Seria uma estratégia para que todo mundo que pensa uma cidade diferente pudesse votar, ter essa opção e também fugir dessa polarização?
3: Eu sou uma pessoa muito de grupo, né? Então a gente obedece e segue a linha do grupo, já que também é uma construção feita de maneira coletiva, né? Então, o partido, o PSD, já deixou claro que as pessoas aqui que estivessem aqui na região Nordeste, principalmente, por exemplo, né, ficassem livres para escolher o presidente que quiserem, né? Então, a gente não vai assumir nenhum tipo de bandeira partidária com relação ao presidente da República, se o próprio partido já disse que as pessoas poderiam ficar livres para votar no presidente que quiserem. Então eu sigo meu partido, sigo meus líderes, Raquel Lira e Rodrigo Pinheiro, e estou hoje focado em trabalhar por Pernambuco, por Caruaru, pela região Agreste, e a gente deixar as pessoas bem livres, até porque ninguém é dono de ninguém, né? A gente tem que ter essa liberdade, tem que ter essa democracia de permitir que as pessoas votem em quem elas acharem que é o melhor nesse momento para o país.
0: A cidade vem passando por um processo de transformação muito grande, Anderson, em vários setores. No setor do meio ambiente, quando foi criada uma secretaria, no setor de combate à violência contra a mulher, que Caruaru é destaque em nível nacional. E sua candidatura, você acabou de dizer, que representa um grupo. Você acha que a sua eleição, ou não, pode ser também a avaliação desse projeto que está tocando a cidade?
3: Não tenho dúvida disso, Wagner. Quando a gente coloca o nome da gente à disposição para concorrer a uma vaga, né, na Assembleia Legislativa, a gente com certeza está levando para a população, que tem sido a minha fala, inclusive essa, levando tudo aquilo, uma prestação de contas, levando tudo aquilo que a gente conseguiu realizar e avançar ao longo do tempo. Então as pessoas sabem que quando elas me dão aquele voto de confiança, me dão aquele abraço, aquele carinho, aquela receptividade que a gente vem tendo nas ruas, eu sei que é baseado no que o grupo apresentou até hoje na cidade de Caruaru. A cidade de Caruaru hoje, meu amigo, é uma cidade totalmente diferente, por exemplo, 10 anos atrás, 2016, quando Raquel Lira era candidata pela primeira vez a prefeita em Caruaru. O que a gente encontra hoje, a pauta que você puxar aqui, a gente tem avanço, a gente é bem melhor hoje do que era lá atrás. Então, é uma prestação de contas e é também a certeza que a população pode ter numa esperança futura. E o avanço vai continuar, porque o time precisa crescer, porque o time precisa de mais apoio. Né? O prefeito Rodrigo Pinheiro é um guerreiro que, quando precisa de recurso, ele vai a Brasília, ele vai a Recife, mas ele precisa ter gente no time para acrescentar, para somar. E eu tenho certeza que, a partir de 2027, Caruaru terá sim um deputado estadual para chamar de seu, que é Anderson Luiz.
0: Olha, Anderson, eu estou impressionado aqui com a quantidade de mensagens que vem chegando. O Júlio César estava contando comigo, comentando comigo antes da gente começar. A gente trouxe candidatos de Caruaru aí. Teve uma mensagem, né, Júlio? Candidatos com duas, três mensagens. E aqui eu vou tentar passar as pessoas e sintetizar as mensagens. Com a gente aqui, Edson Rosal, Adeilza Barbosa Galindo, Gelilane Alves, Rogério Oliveira, Elifer Jó, acho que é Jó, não sabia que é Elifer o nome dele não. José Antônio, Josimar Pereira, Maria Aparecida, Luciano Silva, Daniel Santos, Família Santos, Renato Rogério, Jean Oliveira, Beline Armando, Michele Pereira, também com a gente aqui, Luciano, José Alves, Anderson Lucena, mandando um abraço para você, Bela Domício, e também Roberto Peixoto, da Avenida Boa Viagem. Wagner, sou da fábrica Santa Joana e todos nós aqui estamos fechados com Anderson Luiz. Eu acho que é da Água Santa Luana, eu conheço Peixoto. Bom, mas Anderson, tem mensagens aqui também destacando o ser humano que você é e o quanto você é preparado. E uma prova disso, foi a sua habilidade quando você foi secretário de articulação política, né? O prefeito Rodrigo Pinheiro conseguiu aprovar todos os projetos sem nenhuma crise. O quão é importante o deputado com o executivo, o prefeito com os vereadores para se fazer uma cidade e um estado melhor?
3: Em primeiro lugar, agradecer o carinho aí das mensagens. As pessoas realmente, eu tenho sentido essa energia nas ruas. Estou muito feliz andando, percorrendo a cidade nesses dias de eleição, né, de política, e a gente tem recebido um carinho gigante realmente das pessoas, das crianças, dos jovens 60 mais, das famílias nas portas, nos dando o prazer de abrir as portas de suas casas para nos dar um abraço, nos dar uma mensagem de carinho, nos dar uma energia, né? Todos os dias quando a gente sai para as ruas, a gente não volta para casa cansado, a gente volta renovado, porque a gente fica muito feliz com o que tem visto nas ruas de Caruaru. Isso é isso não tem preço, né? Uma gratidão e um reconhecimento realmente que nos deixa muito feliz. Com relação à importância, Wagner, de você ter esse diálogo, inclusive quero mandar um abraço aqui para todos os vereadores de Caruaru e os que estão também conosco no nosso projeto. Quero mandar um abraço para todas as lideranças também que estão nos ajudando bastante, porque, repito, é uma construção feita por várias mãos, né? Mas a importância, Wagner, você bem citou até em outra pergunta, né? Você viu, por exemplo, como a governadora Raquel Lira teve dificuldade em alguns momentos da gestão, porque encontrou um Alep que não estava preocupada com Pernambuco, estava preocupada em fazer politicagem, né? E travou muita coisa que ela queria fazer e terminou que ela não conseguiu fazer tudo devido a esse embate.
0: E
3: que
0: no
3: não,
0: final aprovaram tudo, né?
3: Que só fizeram atrasar, exatamente. Que não trouxe nada de positivo para Caruaru, para Pernambuco, esse embate. E a gente sabe que é importante, por isso que é importante ter gente do mesmo time, gente que pense da mesma maneira, gente que seja o time do coraçãozinho, o time do amor, da paz, né? Que tem gente por aí fazendo briga, fazendo baderna, e a gente sabe que o time que quer de verdade fazer Caruaru avançar e o estado de Pernambuco avançar é o time da governadora. Então a importância de ter deputado, ter vereadores que pensem no mesmo projeto. Tá? Os vereadores, a gente sabe que nem todos foram eleitos naquele momento ali com que você falou que eu assumi a pasta, né? De dialogar com os vereadores. Nem todos ali, naquele momento, eram aliados do prefeito, mas quando a gente mostra um projeto que é para o bem da população, nenhum vereador vai se opor a isso, né?
0: E gerou-se muita expectativa aí, porque muitos desses projetos envolviam empréstimos que já estavam, alguns já rolando, mas teve a confiança de que esse dinheiro seria aplicado em ações
3: para a cidade, né? Exatamente. Uma cidade do tamanho de Caruaru só vai para frente, só consegue executar as ações que a gente planeja com recurso, né? Então é mais um fato também que é importante que tem um deputado que traga recurso para Caruaru, porque a gente sabe que só pode fazer a melhoria na saúde, a melhoria na educação, os calçamentos que vem sendo feitos, né? Caruaru já é a cidade que a gestão do prefeito Rodrigo Pereira, já é a gestão que mais calçou ruas na história de Caruaru, são mais de 550 ruas já calçadas e mais 117 que estão agora em execução.
4: Quase é o prefeito, 40 lá no Inocópio, onde eu moro.
3: Exatamente, é o prefeito que mais construiu pontes, é o prefeito que construiu duas das maiores escolas do interior de Pernambuco, que é a Santos Anjos e a Escola das Rendeiras, é o governo do estado que está construindo uma escola gigante lá no Xique-Xique, é o prefeito que está fazendo o binário do Xique-Xique, é o prefeito que está realmente mudando a história de Caruaru para maior, para melhor, avançando cada vez mais, e isso só se faz com recurso, não se faz com pasta e mágica, nem com solução aí de fala bonita de muita gente aí, mas que na prática não faz nada para Caruaru.
4: Anderson é preparado, é humano, o deputado da governadora e do prefeito, é família, ama Caruaru. Quem tem essas características do Anderson? O povo já entendeu, é o deputado de Caruaru. Isso é do comércio, é do trabalho. Isso aí foi Tiago Azevedo, secretário de comunicação, fazendo esse reconhecimento, essa homenagem a você, Anderson. E eu tenho acompanhado, Anderson, as campanhas aqui em Caruaru, e uma coisa tem me chamado muita atenção: a receptividade das crianças com você. E aí, Anderson, sendo deputado, qual a tua responsabilidade com as crianças, com amanhã, com o futuro desse pessoal?
3: Eu amo quando eu recebo um abraço, um carinho de uma criança, porque a gente sabe que aquele gesto é um gesto puro, é um gesto verdadeiro, né? Criança não tem mentira, não tem falsidade. Então, a gente, quando está andando nas ruas da cidade, a gente percebe a quantidade de crianças que vem falar comigo, vem me abraçar, dar os braços, né? Criancinha de braço, dando os braços a mim, mostrando um gesto de carinho. Então, assim, não tem preço, realmente eu fico muito feliz, Wagner, com todo esse reconhecimento. E também mostrando que nós estamos preocupados, estamos construindo o Caruaru de agora, pensando no futuro também. Não adianta a gente achar que ou a política só é futuro ou só é agora. Não, é construir uma cidade melhor agora, para essa geração e para as próximas gerações. Sempre foi esse o lema do meu líder, o prefeito Rodrigo Pinheiro, sempre foi esse: cuidar das pessoas, sempre foi procurar entregar bem melhor do que a gente recebeu, avançar cada vez mais. E é isso que a gente vem fazendo, é isso que na prática a gente fez ao longo desses 10 últimos anos, e agora a gente vai para as ruas pedindo a confiança das pessoas para esse reconhecimento desse trabalho que foi realizado com tanto êxito na cidade de Caruaru.
4: Como você imagina que teu pai deve estar se sentindo, Anderson? Teu pai, né, o saudoso jornalista, apresentador Luiz Alberto, criou O Povo na TV, um programa que pega no pé demais da gestão pública, e você

0: isso do poder público, e ele ali no rádio cobrava das pessoas que podiam resolver, e as pessoas iam lá e resolviam, né? Então, mais pra frente, já nos anos 2000, ele foi pra TV. Esse programa de rádio foi um grande sucesso. Ainda hoje eu encontro pessoas na rua que falam: ah, o filho de Elisoberto, cabelo de fogo da carrocinha, o povo ainda fala, ainda lembra muito esse momento, que foi um momento realmente histórico pro rádio de Caruaru. E depois ele leva esse programa, o mesmo modelo, para a televisão, né? O programa Povo na TV, que está no ar até hoje. Mas, repito, era um canal de serviço para que a população tivesse vez e voz e fosse atendido aquelas pessoas que muitas vezes não têm a oportunidade de chegar na prefeitura, de conversar com o prefeito, de falar com o secretário. E aquilo era mais um canal que a população tinha como referência, né? E meu pai recebia a demanda, cobrava de quem podia resolver, a pessoa lá resolvia e ele agradecia quando era resolvido, ele ficava cobrando até resolver. E sempre foi assim também,
1: não,
0: que a
1: gente resolvia, aprendia a fazer, né? Política. Teu pai não cobrava mais de duas, três vezes, não, que os caras iam lá e resolvia. Era então... bom jornalismo, que a gente costuma dizer, né?
0: Isso.
1: Bom dia, Wagner, na escuta do nosso deputado estadual Anderson Luiz, 55456. Iremos colocar Anderson na LEP para representar nossa cidade. Vamos em busca de mais um voto para Anderson e Raquel. É o Anderson Chaves mandando um abraço junto com o vereador Heleno do Inocop.
0: Um abraço para todas as pessoas que estão aí nos ouvindo, nos assistindo, e que estão aí nesse compromisso com Caruaru, né? Quem está andando do meu lado tem compromisso com Caruaru, com o crescimento, com o avanço, com a paz, com o amor, com o carinho, com o coraçãozinho. É esse time do bem que está andando com a gente, e a gente fica muito grato que esse time, a cada dia que se passa, cresce mais e mais.
1: Anderson, eu não podia fazer uma entrevista contigo, estamos chegando já aí a 27 minutos, né? Vai até 32, 33 minutos, mas não tocar num assunto que vem... essa polarização, tanto política, mas também envolvendo o STF. Como você avalia tudo isso e como sair desse buraco? Acho que só a saída, só através da política mesmo, a gente votando bem, né?
0: É um desafio que não é tão simples de se resolver, né, Wagner? Eu acho que chegou num ponto que não deveria ter chegado, né? Passou do ponto, passou do limite, a população realmente já não aguenta mais esse tipo de situação. A gente vê aí... coisas acontecendo que nos deixam até um pouco triste, e por isso que a gente precisa transformar a vida das pessoas através da política. A política é a ferramenta que transforma a vida das pessoas, né? Então eu peço às pessoas que prestem atenção no voto, votem realmente em pessoas que sejam comprometidas com a transformação na vida das pessoas. Eu vivo em Caruaru, repito, nasci em Caruaru, e a transformação começa na nossa cidade, começa na nossa rua, no nosso bairro, que a gente tem essa transformação, tem que vir de baixo para cima, né?
1: Hoje eu tô comprometido, pode confiar em você, Anderson,
0: confiar. Hoje eu estou comprometido, quero mudar, quero fazer a minha parte. Vou ser o representante de Caruaru a partir de 2027, não tenho dúvida disso, porque tenho recebido esse recado da população, que tem confiado no nosso trabalho, tem demonstrado esse carinho através das falas, das recepções que eu tenho tido na rua, e eu tenho certeza que a partir de 2027 o povo de Caruaru vai ser orgulhado de ter um deputado para chamar de seu, que é Anderson Luiz.
1: Valeu, 8 horas, 2 minutos, Anderson, à vontade.
0: Considerações finais já?
1: Não, eu ia fazer mais uma pergunta, Anderson. Queria que você falasse um pouco. Você é torcedor do Central. Como um deputado pode contribuir para o avanço do esporte? E esse esporte chegar também no jovem que muitas vezes não tem o que fazer, e a prática de esporte pode ser uma saída para os jogos nocivos mesmo, como a aposta em bets, por exemplo.
0: O esporte é uma das ferramentas também que transforma vidas, né? O esporte uma pauta que muito me agrada, e inclusive, Wagner, não vou precisar também fazer promessas vazias, né? Caruaru hoje se tornou a cidade americana nos esportes, devido ao trabalho que foi realizado já nessa parte. Quero aqui mandar um abraço para o Leonel, nosso secretário executivo de esportes. É uma política pública que a gente vem trabalhando com respeito, a gente vem dando valor que merece ao esporte. A gente encontrou uma cidade aqui que não valorizava os esportes, inclusive terreno de colégio ali sendo colocado à venda para iniciativa privada. Hoje é o maior complexo olímpico do interior do Nordeste. Hoje a gente tem jogos escolares de Caruaru com quase 13 mil alunos participando, que também era um evento que estava praticamente abandonado e esquecido. A gente tem construções de quadra cobertas, a gente tem piscina nas escolas, a gente tem incentivo à prática esportiva. todo mundo que está me ouvindo sabe o que eu estou falando, que você tem uma associação, tem uma escolinha, você tem recebido incentivo da prefeitura para a prática do esporte. Ainda ontem eu estive lá no Cidade de Alta, ali no Campo do Cazuza, ali numa escolinha, que a gente vê o trabalho acontecer, um trabalho social e um trabalho realmente de formação de caráter e de homens, cidadãos de bem, porque a criança aprende ali no esporte a ser disciplinada, aprende a ter espírito de equipe, espírito coletivo. Então é uma pauta que com certeza ninguém pode

0: ter dúvida que será muito bem assistida, ainda mais do que já é, quando eu for deputado a partir de 2027.
1: Wagner, manda um abraço aí para Anderson. Aqui em Palmares ele sai com mais de 1.500 votos. Jason, secretário da Fazenda, dizendo que toda a saúde de Palmares está fechada com você. Como é que é isso aí, Anderson? Tudo de Caruaru e fechando Palmares.
0: Fruto do trabalho, fruto da amizade, fruto do relacionamento que a gente tem com as pessoas. Eu procurei sempre ao longo da minha vida atender todo mundo. Não garanto de ter atendido as demandas de todo mundo, mas sempre atender as pessoas. O que a gente consegue fazer, a gente faz. O que a gente não consegue, a gente explica o porquê não consegue. Né? Só voltando um pouco ainda sobre os esportes, a gente não pode esquecer do trabalho excepcional que a governadora vem fazendo. Né? Só em Caruaru, por exemplo, através das areninhas que estão sendo construídas por aí, em vários bairros diferentes da nossa cidade e na zona rural também. Então, assim, Wagner, é muito avanço. E as pessoas de outra cidade, como por exemplo a meu amigo Jason, reconhecem esse trabalho e querem replicar isso aí para o estado de Pernambuco inteiro.
1: Anderson, queria agradecer demais a sua participação aqui no Jornal Vanguarda da Caruaru FM, desejar boa sorte. Você foi uma das primeiras pessoas que eu conheci quando vim morar aqui em Caruaru, a gente ali na rua São José, brincando descalço, jogando pedra um no outro, jogando bola de gude, né? E lanchando ali, porque a mãe da gente, as vós faziam ali, a gente ficava rateando, dividindo ali o lanche. Então, muito obrigado, espero que você possa chegar lá, representar Caruaru, porque é muito ruim ter uma cidade do tamanho como Caruaru, não ter representante. Ou quando tem, ou quando tinha, ele fazer política e não trazer dinheiro, não trazer recurso, só porque o prefeito ou a prefeita era de outro lado. Então, que Deus te abençoe e que esse projeto dê certo para Caruaru.
0: Amém, Wagner, muito obrigado pelo carinho. Você realmente lembrou de uma época maravilhosa das nossas vidas ali na rua São José, chamava o Beco São José.
1: Beco São José.
0: Ali por trás de Assis, que ali só tinha pessoas do bem, a gente ficava brincando na rua até tarde. Realmente um momento muito feliz já da minha vida, que eu guardo no coração e lembro com muito carinho. Né? E aqui eu quero finalizar agradecendo as pessoas que estão comigo no dia a dia, né? A minha militância, ao pessoal que segura as bandeiras, ao pessoal que faz o porta a porta. Dizer ao povo que pode abrir as portas das suas casas para quando essa equipe minha chegar, porque tenho certeza que é a equipe que vai levar a mensagem de esperança, que vai garantir muito trabalho no futuro. Né? Então a gente agradece ao povo pela adesão. Eu amo estar com o povo nas ruas, amo o carinho que tenho recebido e que a gente continue crescendo e avançando cada vez mais, né? Quero pedir a vocês o voto de confiança. Eu sou o deputado de Caruaru, sou o deputado do prefeito Rodrigo Pinheiro, sou o deputado da governadora Raquel Lira e serei o deputado de Caruaru, do povo de Caruaru, do Agreste e de Pernambuco a partir de 2027. Meu número é 55456. Eu peço a Deus que abençoe cada um de vocês que está nos ouvindo e vamos embora rumo à vitória no dia 4 de outubro, se Deus quiser.
1: O intervalo é rapidinho, é só para tirar uma foto com o homem. Na volta a gente volta com notícia, informação e a música do final de semana. Sai daí não, que é rapidinho.
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12: Tem o Flamengo conseguiu se passar e fazer a semifinal da Libertadores. Com certeza a gente vai ter um time na final da Libertadores, que de um lado tá Palmeiras e outro time do Brasil, e do outro lado Flamengo e Estudiantes. Vamos à matéria com Daniela Sperron.
13: A classificação do Flamengo às semifinais da Copa Libertadores da América teve uma dose de emoção. O time rubro-negro confirmou a vaga após o empate em 1-1 com o Independiente Del Valle no Maracanã, mas teve contornos dramáticos, já que ficou com um jogador a menos após a expulsão de Jorginho. Mas o time conseguiu manter a cabeça no lugar e empatar a partida, fazendo com que não precisasse nem dos pênaltis para avançar. O jogador do Flamengo, Samuel Lino, falou sobre a qualidade do adversário e a importância de enfrentar adversários qualificados antes da semifinal.
14: O jogo de hoje mostra a dimensão da Libertadores. A gente foi no resultado lá, 2-0, daqui a gente foi surpreendido pelos fronteiros, que é uma boa equipe, fizeram um grande jogo, mas em casa com a nossa torcida, conseguimos isso. Um gol que nos deu a tranquilidade de todo o jogo para poder conseguir a classificação, e essa classificação é uma classificação de peso, pelo fato de, na minha opinião, a gente conseguir pegar o melhor time da chave, né, dos brasileiros. Nós pegamos um com mais qualidade da chave, e eles demonstraram isso, nos dificultaram, e essa classificação foi o que eu fiz, né?
13: Agora as semifinais estão definidas. O Estudiantes e Flamengo e Fluminense e Palmeiras. São três brasileiros nas semifinais, tendo já um finalista da competição que vai sair do duelo entre Palmeiras e Fluminense. A Conmebol ainda vai desmembrar datas e horários das partidas das semis. Com informações da Libertadores, Daniele Esperon.
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12: Oito horas, 13 minutos, chegamos ao final de mais uma edição do Jornal Vanguarda. Quero agradecer a audiência de todos e todas e todes. Se você já está na reprise, daqui a pouquinho, Dejan Dantas com mensagem para você. Na sequência, tem Sheila Karina com Dança Comigo. Na sequência, Suzy Valoar com Som do Brasil. Valeu, galera! Bom final de semana! Tchau!
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16: Quando se vê, já são 6 horas, já é sexta-feira, já é Natal, já terminou o ano. Quando se vê, nossos filhos cresceram. Quando se vê, já se passaram 30, 40, 50 anos. E aí o sol se pôs. E para trás ficaram dias, meses, anos, os filhos, a vida. E aí mais uma vez eu pergunto, o que foi que eu fiz dessa experiência terrena? Na maturidade, aprendemos muitas coisas. E uma delas é construir nossa estrada no hoje, porque o futuro vencedor dependerá das vitórias do agora. Muitos têm a liberdade de usar seu tempo da forma que lhe convém. Para tanto, é preciso fazer as escolhas certas, dentro dos limites e das regras que nos são impostas por Deus. O que você quer da vida é uma questão de escolha sua. Não adianta reclamar, se maldizer. Procure encarar o sol da manhã em seu rosto e agarrar as oportunidades que aparecem. Os que assim fazem vivem melhor a vida. São reconhecidos pelo bom aproveitamento do tempo. São os que deixam marcas, legados e uma bela história. Esses homens e mulheres escolhem o sol que vem à frente e conseguem vencer porque o sol da tarde queima. Autonomia é sinônimo de autoconsciência, de autodeterminação e valor. Não somente em pró do próprio crescimento, mas também do crescimento de todos que precisam de você. Prepare-se. Encha-se de sabedoria. Faça um pacto com o tempo. Use-o ao seu favor. Nós só estamos aqui porque merecemos. Então sigamos em frente, com um sorriso no rosto e firmeza nas decisões. Muita paz, muita luz.
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3: Boa tarde, povo dançante, boa tarde, ouvintes da Caruaru FM. Está no ar a nossa revista semanal, programa Dance Comigo. E hoje o programa está super musical, porque eu tenho a presença ilustre de um artista, multiartista, cantora, Rosimar Lemos. Ela tem mais de 30 anos de carreira. Toda a nossa cidade, Caruaru, admira o seu trabalho. Quem nunca foi para uma das festas animadas, né? E cantadas por essa voz que eu chamo de rouxinol.
4: Verdade.
3: E essa voz maravilhosa que a gente vai... Vou trazer aqui para vocês, né? Conversar um pouquinho e ela vai dar uma palhinha.
4: Ui!
3: Então ela vai estar aqui, ela... Tá trazendo uma festa maravilhosa, que é o Baile da Rose. Então, a Rose, nossa Rosimar, lindíssima, vai falar para vocês que projeto é esse. Boa tarde, Rosimar.
4: Boa tarde. Para vocês, ela é Sheila. Para mim, é tia Sheila. Uma querida, uma pessoa mais que especial na minha vida, na minha carreira, na minha história. A gente tem muitas histórias juntas.
3: Temos, sim.
4: Né, tia Sheila? E tem uma coisa que nos conecta muito, que é a admiração mútua que a gente tem.
3: E verdadeira.
4: A gente torce uma pela outra, a gente sempre está feliz quando a outra está feliz. Isso é muito gostoso, porque a arte se constrói assim.
3: Exatamente.
4: Né? Aplaudindo o outro brilhar. Ai, estou muito feliz de estar aqui.
3: Então, olha, conheço o Rosimar, meu Deus. Acho que desses 30 anos de carreira, acho que 29 eu conheço.
4: Tá
3: acompanhando. Escolas, nessas procissões maravilhosas que você faz cada evento lindo.
4: Olha, eu sou multifacetada,
3: gente,
4: né?
3: Multifacetada,
4: mas
3: total.
4: É quase isso mesmo, Sheila, porque vê, Ricardo tem 27. E nossa, a gente se conheceu no colégio, quando a gente trabalhava na mesma instituição. E eu acho que eu nem estava grávida. Então
3: exatamente.
4: É isso mesmo. Ela realmente faz parte desde o início.
3: Olha aí. Só digo verdades, viu?
4: Tá vendo?
3: Então, Rose, você está trazendo agora um momento gostoso. De onde surgiu essa história? O Baile da Rose.
4: Vamos lá. Bem, quando eu era criança lá em Barbacena...
3: Nossa, senta que lá vem história.
4: Senta que lá vem história. É, na pandemia, Sheila, eu percebi que a gente teve uma viralização de lives. E eu percebi que as lives, elas apenas... Eita, a palavra não está vindo agora. Mas eram só para jovens, para pessoas que estavam curtindo aquelas músicas do momento.
3: Sim.
4: E eu não vi nenhuma live específica para uma pessoa mais idosa ou para pessoas que curtiam...
3: Da melhor idade.
4: Gostei dessa parte. Uhum. As pessoas que gostavam também de um repertório mais rebuscado, um pouquinho mais saudoso. Então, como o dia do avô, né, dos avós, é dia 26 de julho, e essa é uma festa que eu costumo cantar em algumas escolas aqui em Caruaru, eu pensei, na pandemia eu não vou conseguir fazer, vou fazer uma live para os avós. Então, em 2020, fiz uma live para os avós, levando um repertório assim de Jovem Guarda, botando uns breguinhos gostosos. Eu abri a live perguntando,

0: Eu preciso só saber. E aí foi um bate-papo gostoso, foi uma coisa linda. Só que teve uma coisa, né? Eu não tava vendo como as pessoas estavam reagindo. Era uma live. E aquilo me incomodou de um jeito, né?
1: Porque o artista, ele precisa desse contato, da energia, essa troca,
0: essa
1: né?
0: Essa troca. E aí, graças a Deus, nós vencemos a pandemia, nós estamos aqui para contar histórias, boas histórias. E quando eu voltei, eu disse assim, vou fazer um baile pros avós. A princípio era um baile pros avós. Mas não só tem avós que gostam de música boa e que gostam de dançar. Nós já tivemos aqui em Caruaru alguns lugares onde a gente tinha muitos bailes. Onde as pessoas iam se... O próprio Comércio Futebol Clube, o Intermunicipal. Então a gente tinha noites lindas, temáticas, com muita dança. Mas hoje a gente não tem.
1: Eu lembro que meus pais iam muito e eu acompanhava, os acompanhava, a Rede Feminina de Combate ao Câncer.
0: Menina.
1: Anualmente eles faziam esses bailes aqui no Clube Intermunicipal.
0: Então, assim, a gente a saudosa Leni Pierre,
1: linda,
0: né? Então, assim, era sempre dia 17 de maio, que era um dia antes do aniversário de Caruaru. Eu lembro desses desse baile. Já fui para muitos também. E aí era uma noite incrível. Sempre com... Eu lembro que no ano que eu fui foi Adilson Ramos, uma das atrações.
1: Sim.
0: Em outro ano foi o filho de Altemar Dutra, Altemar Dutra Júnior. E aí eram noites lindas, porque a família ia curtir uma música boa, num ambiente agradável, dançar. Geralmente, ou ultimamente, as pessoas só se arrumam quando elas são convidadas para ir para algum lugar. Tipo, ah, vou para um casamento, vou me organizar e vou. Vou para um show no pátio, vou. Mas qual é aquele dia que você tira para você curtir um momento para você? Sabe? Vamos ali dançar, só nós dois. A gente, infelizmente, também não tem aqui um lugar específico para a gente dançar, nem com as músicas que a gente intitula a cidade, que é forró.
1: É verdade.
0: Me perdoem, mas a gente não tem um espaço onde a gente possa dizer assim, chegou um turista hoje, vamos levar para onde para escutar um bom forró? Não temos. Existe essa lacuna na cidade. Então eu pensei, vou fazer um baile para os avós. A princípio, essa era a ideia. Então, ano passado, nós fizemos a primeira edição, acho que foi 25 de setembro, lá na Casa 23. A casa nos acolheu de uma forma linda, fizemos, e foi muito aceito, foi maravilhoso, mas não teve esse título. Esse ano, quando eu procurei a Casa 23 para a gente fazer, porque para mim o mês tinha que ser setembro. Por quê, Rosimar?
1: Perfeito.
0: Porque quando entra setembro e a boa nova andar nos campos. Porque eu acho que é um mês que a gente fala muito em setembro amarelo, pensando apenas em um peso que às vezes esse tema traz. E saúde mental não é apenas ir para uma terapia. Saúde mental é se permitir ser feliz nas coisas mais simples. Isso. E o baile tem essa característica, né? E tem essa intenção de fazer você... Não é terapia, mas é terapêutico.
1: A gente usa muito essa frase,
0: muito, né?
1: E bem verdadeira.
0: Pois é.
1: E deixa eu só fazer um adendo aqui. Vixe. Olha, gente, nós estamos ao vivo no canal do YouTube. Então, quem quiser ver, além de ouvir essa voz maravilhosa, então acessem aí o canal do YouTube da Caruaru FM, que nós já estamos no ar.
0: Amém, coisa linda. Eu tô linda, viu? Eu e tia Sheila.
1: Você é linda.
0: Obrigada. E aí, esse ano eu procurei a Casa 23 e ela não estava com a data disponível, porque realmente eu quero fazer em setembro, porque a nossa agenda de outubro, novembro e dezembro já está bem corrida, fora as outras coisas que já tem na cidade. Vinha a eleição esse ano, então eu disse, não, tem que ser setembro. E aí nós escolhemos o Bacos, que nos deu uma estrutura fantástica para a gente poder realizar esse baile amanhã. E aí, como não é um baile específico para idosos, porque muita gente acha que é isso, mas não é, é um baile para todo mundo que quer se divertir, é um baile para a família. Colocamos o baile da Rose.
1: Que né? Ficou lindo.
0: Obrigada.
1: Ficou lindo, muito convidativo. Então, quem já foi para uma festa animada por Rosimar Lemos, sabe que vai ser fantástico. Porque tem música para todos os gostos, né? Vai então, ser. Eu já acompanhei muito você nesses eventos e começa uma delícia e termina melhor ainda, né? Termina, parece que vai numa crescente e aí quando chega no final...
0: É o ápice.
1: É o ápice.
0: E a gente vai fazer isso, a gente vai passear por vários estilos. A gente vai fazer o bolero, a gente vai fazer a bossa, a gente vai fazer o axé, a gente vai fazer o forró. Vai ter um sanfoneiro maravilhoso com a gente, agregando a banda, que a minha banda é meu chão, eu digo a eles, né? Não posso fazer nada sem eles. Estou aqui sofrendo porque eu não pude carregar um comigo hoje, por conta da agenda mesmo. Né? E a gente vai fazer... um pop rock, um romântico, um breguinha que eu adoro.
1: O famoso e o rei Reginaldo Rossi. Vai
0: com
1: ter,
0: certeza.
1: Não vai?
0: Com certeza.
1: Olha aí, gente.
0: Lembro com muita saudade daquele bailinho. Quando a gente dançava bem agarradinho. Quando a gente ia mesmo era se abraçar. E vai ter o rei, vai ter Roberto.
1: Tem que ter.
0: Vai ter todo mundo, minha gente. Vai ser uma delícia, tia.
1: Vai ser maravilhoso, né? Imagina, gente, nesse espaço. Eu venho recém de uma festa maravilhosa que eu dancei a noite toda, que eu não me lembrei nem
0: eu
1: de comer.
0: Eu babei.
1: Eu não lembrei nem de comer. Era um bailão mesmo, sim, assim, né? Era uma festa retrô. Nos anos 80, e nossa, meu Deus, que delícia que foi. Então, quando surgiu a história que ia ter o Baile da Rose, eu digo, é claro que eu vou estar lá, porque, gente, a gente se sente tão feliz, tão realizado, porque a felicidade não está só no extraordinário, ela está nas coisas simples.
0: Simples.
1: Então, vai ser muito gostoso encontrar amigos, né? É tão bom, a gente tá tão necessitado, né, de ter esse contato.
0: Essa é a intenção, é rever. Porque também esse repertório? Esse repertório, para nós, nós somos 40 mais.
1: 40 mais.
0: Somos com muito orgulho e lindas e melhores hoje, graças a Deus, em todos os sentidos.
1: Em todos os sentidos.
0: A gente também faz um resgate das memórias afetivas que a gente construiu com determinados repertórios.
1: Exatamente.
0: Né? E olha, eu tiro muita onda, tem uma música que eu amo cantar, que é de Diana. Adoro o Daí José, eu sou dessa época. E eu lembro quando eu começo. 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

0: chegando em casa, do trabalho, limpando as coisas, escutando isso. É um resgate gostoso.
1: É verdade.
0: Aí amanhã eu vou estar com a minha mãe na plateia, cantando e ainda com a cervejinha do lado. Olha!
1: Ai, gente.
0: Porque vai ter muita coisa boa e
1: você vê pessoas que a gente não vê há muito tempo, porque hoje a gente trabalha, parece que o dia não cabe, né? Não tem 24 horas, vai estar reduzindo.
0: E
1: então,
0: posso,
1: eu tenho essa impressão.
0: E eu posso te dizer uma coisa, que eu sempre uso isso, até pra mim. É, a gente tá correndo tanto que a gente não dispõe de tempo pra visitar um amigo, pra tomar um café. Não, não posso, vamos ver, vamos ver. Infelizmente, quando alguém morre, a gente para tudo e vai.
1: E aí é tarde.
0: Por que é que pra morte a gente tem tempo e pra vida a gente não arranja? Eu disse isso a uma amiga minha, ah, eu vou chegar de um congresso, eu vou estar cansada. Eu disse, amiga, aí tu vai tirar o cansaço, deixar de lado. E vai se permitir amanhã à noite ser feliz. Porque às vezes o cansaço é exatamente a gente só trabalhar e a gente não se divertir. A gente só tem tempo de sair de manhã, vai trabalhar, vai, volta, paga conta, faz isso. E eu? Sabe, onde é que eu fico? Então, arranjemos tempo para a vida. E eu não estou falando só sobre o meu baile, não. Eu estou falando sobre tudo. Porque tomar um café, às vezes, em 10 minutos você consegue, você sai reenergizado.
1: É verdade.
0: Né?
1: É verdade.
0: Então é arranjar tempo pra gente viver e continuar colecionando memórias afetivas importantes com as pessoas que são importantes para que a gente sinta essa energia boa e seja inesquecível pra gente.
1: Pois é, olha aí. Já estamos filosofando.
0: Menina, eu tô viva aqui, né, amiga?
1: Legal, né? Veja, eu quero agora uma música desse repertório. Escolha uma bem especial pra gente
0: filha
1: curtir
0: da
1: agora.
0: Mãe. Ai, meu Deus, o que vai ter amanhã? Ai, ai, ai, vamos ver.
1: Já um spoiler,
0: vamos
1: né? Porque eu adoro aqui. Eu sempre gosto de dar uma cutucadinha aqui nos meus convidados. Assim, uma cutucada de amor,
0: eu
1: entendeu?
0: Eu tô vendo.
1: Que é pras pessoas já irem sentindo, se preparando pra amanhã. Porque já tem que, já tô com o look pronto aqui. Já tô com a roupa de ir.
0: Ai, meu Deus. E deixa eu dizer uma coisa. Como é gostoso a gente valorizar quem trabalha e quem soma na nossa vida. Porque aqui falta meus músicos estão fazendo aqui. Uhum. E eu sou muito grata a eles, porque eu não consigo aparecer nem fazer bem o meu trabalho se eles não estiverem me apoiando. Ninguém vence só, Sheilinha.
1: É isso mesmo.
0: Minha filha, eu inventei de fazer essa coisa sem chamar um cerimonial para me ajudar. Eu tô quase endoidando. Eu vi a importância da gente delegar funções, delegar e cada um fazer o seu papel. Mas, de repente, você vai se levantar e vai dançar. De hoje em dia vou modificar o meu modo de vida. Vai. 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

0: Ai, que delícia, gente, ó. E aproveitando que eu estou aqui com música ao vivo e a capela, assim, porque aí você consegue ver a potência vocal da mulher.
1: Como diria o Fábio?
0: A cidade está fervendo de atividades de programação cultural todos os lados. Olha, esse final de semana, inclusive ontem já começou o palco giratório no Sesc Caruaru. Aliás, o Sesc está completando 70 anos, se eu não me engano, 76 anos. E aí eles estão com uma programação vasta pelo Brasil inteiro. E aqui em Caruaru, claro, né, essa terra super cultural abraçou também. Eles estão com uma programação muito legal. Então, você que está... Ontem eu estive presente no Sesc. Anteontem teve um espetáculo de boneco articulado de sucata com um grupo linda. Artilharia Cênica de Minas Gerais. Ai. Espetáculo fabuloso. Ontem eu fui prestigiar mais uma vez uma Mucebá.
1: Ai, que delícia.
0: Patrimônio vivo e cultural aqui da nossa cidade.
1: É um orgulho para nós.
0: De 41 anos fazendo uma Mucebá, levando a cultura popular para educar as nossas crianças, né? Então eu acompanhei desde o comecinho, com a vivência, né, com meus pais, com o grupo Feira de Teatro, e o Sebinha, esse guerreiro, né, carregando a cultura popular nas costas.
1: É verdade.
0: E ontem, a coisa mais linda, eu estava lá prestigiando, é tão emocionante, minha gente. E eles usam a cultura popular para contar a história da nossa cidade. As crianças têm uma maneira um outro formato de ter conhecimento de coisas da nossa cultura, da nossa cidade, de fatos históricos, de quem fez parte, né, da construção dessa cidade. E ontem, eles utilizando a linguagem popular, explicando para as crianças quem foi Rui Limeira Rosal.
1: Nossa.
0: Que leva o nome do teatro do Sesc aqui.
1: Exatamente.
0: Então, como é linda a cultura popular, que ela chega com a sua linguagem própria, né, para as crianças. E assim, isso ele conta a história da nossa cidade, ele conta a história do Morro Bom Jesus, né? Então é tanta coisa linda que essa arte popular produz até os dias atuais. Então o Sesc está com esse palco giratório, o Sebinha estava lá com o Teatro Mamucebá, dentro dessa programação do palco giratório. Para você que está nos ouvindo agora, acessa o @sescpe, vê a programação do palco giratório, porque tem muita coisa acontecendo. Tem oficinas, tá? Hoje, inclusive, tem oficina para você construir o seu próprio boneco.
2: Massa.
0: Ser um manipulador de boneco. Então vai ser uma troca. Tem Seba com sua trupe. E essa trupe também, que é a Artilharia Cênica de Minas Gerais, que estão fazendo um trabalho em conjunto. Então, olha a riqueza que é isso, né? Então, fora o palco giratório do Sesc, também está acontecendo o Festival Vias do Ipujuca, que também acontece dentro do Sesc. Então tem uma programação enorme, vastíssima, riquíssima. Eu vou passar aqui para vocês rapidamente aqui a programação. Olha, já tem curtas de amanhã, gente. Já vai ter programação com Raquel Santana, tem música beça. Na próxima semana, deixa eu olhar aqui direitinho. Tem uma programação muito massa, tem mostra de curtas, né, do cinema, que é dentro do próprio Sesc. Na quinta-feira, dia 24/9, à noite vai ter musical do Rio Ipujuca, com o grupo do Sesc Caruaru. Tem muita coisa acontecendo. Na sexta-feira tem também o show de Raquel Santana.
1: Nossa!
0: Muita coisa legal. Vai ter espetáculo teatral, Quando o Mundo. Então, tudo isso você também pode acessar acompanhando lá, @sescpe, tem toda a programação, oficinas, palestras, teatro, dança, cinema, shows, música.
1: É uma cidade então, fantástica, né?
0: Muita coisa acontecendo na nossa cidade, né? E vai ter também o Motofest, com uma programação muito legal, é show de rock, é muita coisa acontecendo, e amanhã vai ter biquíni. Depois da sua festa,
1: muito
0: tá?
1: Bem.
0: Porque o show de biquíni, pra quem tá com medo de perder, é 1h. Então, ó, a gente já tem dançado tudo com Rosimar.
1: Muito bem, muito
0: então
1: bem.
0: Então tá muito bem pra gente curtir o baile da Rose. Ei,
1: eu disse a uma amiga, ela fez, ai, é porque uma galera queria ir, mas vai pra biquíni Cavadão. Eu disse, primeiro você vai pro maior composto.
0: E depois bota o biquíni
1: Cavadão.
0: programando dessa forma. Vou estar bem cedinho. O baile da Rose começa às 9 horas.
1: Às 21 horas, exatamente. Uhum. Na verdade, eu quero recepcionar os meus convidados, né? Então, eu vou estar lá às 21 recepcionando. Enquanto isso, vai estar lá um show com o Mercinho Pressão, cantando. E às 22 horas eu começo. Então, perfeito. Vai dar tempo você curtir, tempo dançar, demais. Se descabelar.
0: Pois é, então olha, eu vou pedir música, claro, né, pra Rosimar, porque ela agora está sendo a nossa setlist aqui.
1: Tá vendo?
0: Tem gente que chama Headline. Headline.
1: Explorando.
0: Explorando, né? Já sabe, pra vocês que estão nos ouvindo agora, já tem uma noção da delícia que vai ser essa noite musical aí, né? Capitaneada por nossa querida Rosimar Lemos, com essa voz de rouxinol. 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
0: 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Eu sei que ela se mata cheia de coisas pra organizar da festa. Ela já citou aqui que tá resolvendo tudo sozinha, né? Como ela é polivalente,
1: meu
0: multifacetada.
1: Meu Deus, você é doida. Eu quero saber onde é que eu tava com a cabeça.
0: Não, mas... mas é assim.
1: Eu cheguei aqui e fui... Olha, uma frase que amanhã vai ser falada lá, e é verdade. Sonho que se sonha só... é só um sonho que se sonha só.
0: Uhum.
1: Mas sonho que se sonha junto é realidade. E eu sou uma pessoa muito, muito, muito amada. Eu falo isso realmente com muita gratidão. E aí, assim, a minha cabeça mil, porque realmente eu decidi fazer o evento, mas não imaginei que ele ia tomar uma proporção tão grande. E Deus foi abrindo as portas e foi trazendo parceiros. E... amanhã vocês vão entender o que é que eu tô falando.
0: Uhum.
1: E aí hoje eu saí de lá agradecida. Eu fiz até uma publicação pela manhã, porque cheguei lá e tava sem nada, porque eles tiram tudo para poder higienizar, lavar a casa e tal. E as pessoas não imaginam a quantidade de pessoas que estão ali
0: envolvidas, né?
1: Envolvidas para que quando você chegue, tá tudo pronto, tudo perfeito. E eu sou grata por essas pessoas, porque... Nós somos esses colaboradores, esses peões. Muitas vezes, quando as pessoas veem tia Sheila no palco dançando ou nas coxias, as pessoas não sabem o trabalho que foi para chegar ali e realizar aquilo tudo. Uhum. O montante de ensaios e tal. No meu caso também. Então amanhã, quando eu subir no palco toda linda, maquiada, de roupa chique, as pessoas não viram. Mas houve todo um amor e uma história construída para que aquilo desse certo e acontecesse. E muita gente abraçou a causa comigo. Muita gente disse assim, eu estou com você. E é muito bom você saber que não está sozinho. Acho que essa é a maior sensação de felicidade. É, tem horas que a gente se sente. E é bom, porque a nossa solitude é importante. Não a solidão. Uhum, é isso mesmo. Mas vai ser maravilhoso.
0: Deus e quiser. As histórias se constroem sempre, né, agregando outras pessoas.
1: Sim,
0: né?
1: Sim.
0: É isso que torna sempre tudo muito especial.
1: É, nós realmente não conseguimos fazer nada sozinhos. Veja, estamos em três aqui. A gente está com uma maravilhosa aqui, editando, cuidando da gente. E ninguém está vendo. Né?
0: É a minha Suzy Valois.
1: Essa voz maravilhosa.
0: Dando esse suporte aqui. Que eu quero já agradecer, né? Esse apoio.
1: Obrigada.
0: Suzy Valois, que vai entrar no ar logo em seguida, assim que a gente terminar o nosso bate-papo, Rosimar. E ela vai estar com o programa O Som do Brasil, com aquelas músicas maravilhosas. E deve ter algumas das que você vai cantar, porque ela tem também uma headline maravilhosa.
1: Mas eu vou mandar umas para ela também botar.
0: Olha aí.
1: Vou mandar.
0: Então, é isso. Olha, agradecer a você, Suzy, né, que está sempre aqui operando essa mesa de som. Agradecer a Julinho César, que está na retaguarda aí nos bastidores, né? Fazendo tudo acontecer. Às vezes acontece um imprevisto, a gente socorre. Julinho, ele é a primeira pessoa que a gente recorre e ele está sempre solícito, está ali tentando resolver todas as broncas. E agradecer de coração, Julinho. Te aperrei um bocado. Digo, oh, meu Deus, como eu dou trabalho para ele. Aí toda vez que eu encontro, eu digo, me desculpe.
1: Ai, me desculpe.
0: Mas aí é muito bom a gente saber que pode contar com a equipe que quer que tudo aconteça da melhor forma possível, porque imprevistos acontecem, né? E com quem a gente pode contar?
1: É.
0: Então é bom saber que eu posso contar com Suzy, que eu posso contar com Julinho, que eu posso contar com Jô, que é a diretora, que tem Andinho também, né? Que é o Anderson Marinho, que é o diretor artístico aqui da rádio. E assim, sempre que a gente traz uma proposta é bem acolhida, então isso é muito importante pra gente, né? Eu não sou desse universo da rádio, eu sou das artes e trago artistas para esse universo aqui, para poder contar para as pessoas o que tá sendo feito, né, o que está sendo produzido de arte na cidade, seja na música, seja na dança, no teatro.
1: É importante.
0: E é isso, é a gente dar as mãos aos nossos colegas artistas.
1: Nós temos hoje a facilidade de assistir um show, de pesquisar as coisas na internet.
0: Uhum.
1: Eu acho isso fabuloso. Mas a construção que a gente tem quando a gente assiste ao vivo, você está falando sobre Mamu Sebá, e eu fico imaginando, né? Bota um vídeo dele, que é maravilhoso, mas deixa as crianças estarem ali, conectadas com aquela energia. É outro sentimento.
0: Ah, é muito lindo.
1: Né?
0: Lindo.
1: Você acaba absorvendo muito mais, aprendendo muito mais, porque você está vivenciando e não apenas como espectador. E a gente está perdendo isso por conta da internet. Ah, assisto aqui, deixa. É muito importante porque ela une e aproxima quem está muito distante.
0: Uhum.
1: Mas a nossa cidade é um celeiro de artistas e de muita arte boa que a gente precisa beber da fonte.
0: Exatamente. E eu que estava presente lá, eu via a vibração das crianças. Elas não conseguiam, delas não conseguiam ficar sentadas. Então, quando era um momento de interação, elas se levantavam o braço. Aí teve duas delas, que inclusive, que quando elas querem responder, aí, como é você? Então, venha você. Aí ela se emocionava e chorava. Daqui a pouco, umas. Eu achei a coisa mais linda. Ela se abraçou com a mãe quando foi chamada para subir ao palco. Aí, ela tá com vergonha. Aí ela fez assim, tipo, eu vou. Aí se levantou. E o engraçado, a coisa mais linda, meu Deus. Ela subiu ao palco com os braços abertos, assim, tipo, eu tô pronta.
1: Ai, que lindo.
0: Com os braços abertos, foi emocionante. Então, assim, a criança que naquele mundo dela, né? E aí, ela sentiu, ai, meu Deus, vão todos olhar pra mim.
1: É,
0: mas aí depois ela disse, não, eu vou. eu vou.
1: Ela se sentiu acolhida,
0: foi,
1: né?
0: Exatamente, ela foi abrir os braços e subiu o palco. E aí todo mundo se emocionou, que coisa mais linda. Então é isso, a arte é isso, é tocar as pessoas. Né? Então, como é importante que a gente continue, né, nessa luta.
1: Sim.
0: Que a gente sabe que é difícil viver só da arte. Por isso que a gente tem que ter outras coisas paralelas, né? Para bancar. Eu sei que, veja, o nosso Sebinha, ele é patrimônio vivo e cultural da nossa cidade, mas vive no sufoco, sabe? Sim. Porque ele é aguerrido e ele vai e confronta mesmo, diga, opa, esse espaço é meu. A gente construiu história aqui, a gente tem, eu tenho um legado. Porque...
1: O mérito é dele. Exatamente. E tem muita gente que quer sair como, ah, estou apoiando, eu estou aqui. Não, o mérito é dele, ele construiu, a gente viu desde o início, né?
0: Exatamente. Quantas crianças estavam ali, cresceram, né? Tinha um pai que no final ele disse, o filhinho dele, Theo, de 3 aninhos, subiu no palco. E aí quando ele voltou, aí o pai disse, eu cresci, meus pais me levavam para assistir.
1: Olha.
0: E agora meu filho está aqui. Então veja que coisa linda, é esse o legado da arte, né? E a arte popular, ela tá aí, ela tá viva e ela chega às pessoas, né? E a gente tem muita coisa aqui pra gente poder, sabe, espalhar pro mundo. E que as nossas crianças vão ao teatro, minha gente, sabe? Porque a gente precisa, os artistas estão ali e eles estão de peito aberto, eles se preparam com muita antecedência e eles só querem... essa interação, esse olhar de admiração, esse aplauso no final. Porque é isso que enche o coração e a alma de cada artista que está ali no palco.
1: Sim, sim.
0: Né? Então, é sempre muito emocionante. Eu não sei se eu estou muito manteiga derretida, mas eu me
1: preciso
0: emociono
1: ver
0: mais.
1: O brilhinho nos olhos aqui, viu?
0: Mas é isso, eu acho que é isso, é a arte. É a gente que é atingido, atravessado pela arte, né? Então, a gente tem que estar de peito aberto para receber tudo isso. E daí a gente, ó... iluminar, espalhar
1: amém,
0: no mundo.
1: Amém, é verdade, tia Sheila.
0: Então, obrigada, meu amor.
1: Ai, obrigada a vocês.
0: Você é luz. Amém. Que amanhã vai ser um sucesso absoluto.
1: Amém, obrigada.
0: Vou dançar.

0: Brasil, de Suzy Valois. Eu sei que tem gente falando aqui no programa,
1: meu Deus!
0: Ó, semana que vem vai ter um álbum oficial de Tera Blue.
1: Ai, que maravilha!
0: Dia 25, viu, gente? Ele já falou comigo, ó, Sheilinha, tô aqui na loucura. Mas, enfim, ele tá cheio de projetos. Tem muita gente aí da nossa cidade, da nossa terrinha, que tá produzindo música. Então, tem o Tera Blue que tá com esse álbum. Hoje eu conversei em off com Dionísio. Dionísio também está aí com um projeto lindíssimo. Aí mais um caruaruense que está investindo nas artes,
1: e
0: né?
1: Ele é multiartista, né?
0: Multiartista. Então é muito gostoso a gente ver esses artistas crescendo. Ah, eu não posso esquecer não, gente. Amanhã, dentro da programação do Vídeo do Ipujuca, vai ter o espetáculo de Matheus, a turma dos ETs.
1: Dia 20.
0: Vai ser no domingo.
1: Sim, no amanhã
0: domingo.
1: Não, dia 20.
0: R$ 30 é o público em geral, tá bom? Então não percam, não vai ser maravilhoso. Levem as crianças para assistir um espetáculo voltado para as crianças, super rico, colorido, sabe? Divertidíssimo, iluminado. Então é isso, gente. Vamos viver, vamos abraçar a arte da nossa cidade. Obrigada a você, obrigada, Rose.
1: Obrigada, meus amores.
0: Então amanhã o Baile da Rose no Bacos Recepção
1: às 21 horas.
0: Muito bem.
1: Espero por vocês.
0: Ainda tem como comprar ingresso?
1: Tem, a gente ainda tem duas mesas.
0: Né? Já, senhas extras pode comprar?
1: Senhas extras pode sim.
0: Maravilha.
1: A mesa para 4 pessoas custa R$200. E os ingressos, a parte, né, R$50. Nós vamos ter lá um lounge também, porque assim, eu precisava dessas confirmações para a gente organizar o mapa de mesas, para ficar confortável.
0: Perfeito.
1: Mas já pensei, vai ter uns puffzinhos lá também, umas coisas, para que a gente possa também ter um espaçozinho para sentar ali. E teremos serviço de bar, para que as pessoas possam comprar sua bebida. Vai ter chope de vinho, vai ter Dona Caipirinha.
0: Eita.
1: Lá que veio do Alto Moura com um cardápio bem artístico, tu sabe, né?
0: Sei.
1: Que o cardápio só tem nome de artista.
0: Só o nome de artista, maravilhoso.
1: E a minha que é... Desculpa.
0: Ai, que delícia.

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4: Caruaru FM, 2 horas.
5: Hora certa. 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
4: Boa tarde, Caruaru. Começa agora mais uma edição do programa O Som do Brasil pela Caruaru FM. Eu sou a Suzy Valois e estou chegando para te fazer companhia até as 3 da tarde. Sejam todos bem-vindos. Hoje é sexta-feira, dia 18 de setembro de 2026. 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E por aqui o melhor da MPB, já trazendo o pedido musical do seu Moacir, que tá lá na Rua Barão. Pediu cedinho. Suzy, qualquer uma aí do Rei Roberto Carlos. E eu, enxerida, já viu isso? É, escolhi pro Moacir a canção Sereia, com Roberto Carlos. Vamos juntos nessa vibe? Excelente tarde para você.
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1: 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Você curtiu Maria Gadu trazendo Dona Sila, composição da Maria Gadu. E o pedido musical aqui da Tamires, lá do bairro do Salgado. Na sequência foi Zé Cabaleiro com Telegrama. Marisa Monte trouxe a canção Aí Gentileza. Pedido da Carola no José Liberato. Peninha foi Perdoa. Cássia Heller e Nando Reis com Relicário. Essa quem pediu foi a Beatriz Siqueira lá no Maurício de Nassau. Roberto Carlos, começamos com Sereia. E o pedido do Moacir lá na Rua Barão. Vou dar uma boa tarde também aqui pro Luiz de França lá no Parque 18 de Maio. Os negócios aí, Luiz. Depois do intervalo aí eu toco a tua música, tá bom? Vamos pro intervalinho, é rapidinho, eu volto com você.
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1: 2:31.
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1: 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Chegamos ao final de mais um programa, O Som do Brasil. Quero agradecer a participação de todos. Uma excelente tarde. Vem aí na sequência O Que É Bom A Gente Rola com Anderson Marinho. Continua curtindo a Caruaru FM, faz aí seu pedido musical pelo 98155-1049. 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
2: A sorte chegou a presidente Venceslau. Um bolão de 9 cotas feito na cidade do interior paulista acertou as 6 dezenas da Mega Sena sorteadas nesta quinta-feira. Os ganhadores vão receber um prêmio de quase 102 milhões de reais. A aposta, com 7 números, foi feita na lotérica Cantinho da Sorte. Os números sorteados foram 01, 02, 07, 18, 33 e 35. Ao todo, 98 apostas acertaram 5 dezenas e irão receber pouco mais de 31 mil reais cada. Quase 7 mil apostadores acertaram a quadra e irão receber R$ 763,77 cada. O próximo concurso da Mega Sena acontece no domingo, dia 20, com prêmio estimado em 28 milhões de reais. As apostas podem ser feitas até às 10 da noite de sábado, no horário de Brasília, em qualquer lotérica do país ou pela internet, no site ou no aplicativo da Caixa. A fezinha simples, com 6 dezenas, custa apenas R$ 6.
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3: Muito boa tarde pra todo mundo que tá sintonizado nos 104,9 Caruaru FM, sempre a minha, a sua, a nossa rádio, hein? Tá começando mais uma edição do Cabo Agente Rola comigo, Andil!
0: Ligado em vocês.
3: Ligado em você até às 5 no Cabo Agente Rola. Quando o relógio bater 5 da tarde, a gente vai correr lá no Top Hits e conferir as melhores do dia, hein? 981-55-1049, WhatsApp liberado a partir de agora. Corre lá, pede teu som, tua música e oferece pra quem você quiser. Afinal de contas, aqui na Caruaru FM é você quem manda, não é não? E pra gente começar muito bem a nossa tardezinha, a gente vai assim, ó.
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1: Na Caruaru FM, você tá curtindo o Que É Bom, A Gente Rola, nesta tardezinha marota, né? Tinha que ser Caruaru FM, a minha, a sua, a nossa rádio. 981-55-1049.
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1: Os melhores ouvintes do Brasil estão aqui. Fernandinha, tá na 15 de novembro, tá trabalhando, curtindo o som da Caruaru FM. Deixa eu ver quem mais tá aqui comigo. O Diego tá na Duque de Caxias. Vinícius tá nas Rendeiras. A Mandinha tá lá no Indianópolis. A Débora tá no Divinópolis. Camila, Boa Vista 1. Felipe, Boa Vista 2. Paulo Luiz, o José Carlos de Oliveira. Tem também o Rafinha no bairro Petrópolis. E deixa eu ver quem mais aqui. A Vivi tá no Universitário.
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1: Na sua rádio, faltando 27 minutos para as 4 da tarde.
2: Hora certa, apoio.
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0: Eleitoral rejeitou cerca de 1.200 solicitações. De acordo com os dados do TSE, 335 registros foram indeferidos definitivamente e 869 ainda podem ser contestados em recursos a instâncias superiores. O descumprimento dos requisitos formais previstos na legislação eleitoral é o principal motivo dos indeferimentos. Na sequência, aparecem a falta de condições de elegibilidade e legalidades nas convenções partidárias e a ausência de incompatibilização com cargo público. Ao todo, foram apresentados mais de 20.900 pedidos de registro de candidaturas em todo o país. Nas eleições de outubro, o eleitor irá escolher os próximos deputados estaduais ou distritais, deputados federais, governadores, senadores e o presidente da República. O primeiro turno será no dia 4 e, se necessário, o segundo está marcado para o dia 25 de outubro.
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1: Na sua rádio, 4 horas, 4 minutos.
0: Hora certa. 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
2: Na Caruaru FM, o que é bom a gente rola mesmo e de verdade, né não? Aqui tem blá blá blá não, fio, é música o tempo todo. Agora a gente vai conferir o que teremos no Caruaru da Sorte, presta atenção.
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1: Na sua rádio 4:34.
0: Hora certa. 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

0: Estamos ali, Gelígena. 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
1: Na Caruaru FM, você curtiu o Que É Bom, A Gente Rola nesta sexta-feira, homem. Já já tem Top Hits e as 15 mais bombadas da semana aqui na Caruaru FM. Tô te esperando depois do intervalo. Fica aí.
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2: Empresas de transporte de cargas que pagam frete abaixo do valor mínimo previsto em lei agora estão no radar da ANTT, a Agência Nacional de Transportes Terrestres. O órgão deu início nesta quinta-feira aos procedimentos para suspender de forma preventiva as transportadoras que insistem em contratar ou subcontratar cargas por valores abaixo do piso nacional. Cada caso será analisado individualmente antes da notificação às empresas envolvidas. A penalidade recai sobre companhias que acumularem

0: a carga remunerada, com vinculação ao manifesto eletrônico de documentos fiscais, o que deixou o rastreamento das operações mais rígido. Nas cargas de lotação, o código simplesmente não é gerado quando o valor informado está abaixo do piso. Se a empresa voltar à irregularidade, depois de decisão administrativa definitiva, pode ter a suspensão estendida para 45 dias, o registro cancelado por até 2 anos e multa de até R$1 milhão. O transportador autônomo que trabalha sozinho, sem subcontratar, fica de fora dessas punições.
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9: Caruaru FM agora, 5:04.
0: Hora certa. 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
9: Tá começando mais uma edição do Top Hits hoje, sexta-feirona, é dia da gente conferir as 15 mais bombadas da semana aqui na sua rádio, hein? A gente abre com a 15ª mais pedida da Caruaru FM.
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6: Na sua rádio agora, 5:29.
0: Hora certa, apoio.
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8: Na sua rádio agora, 5h43.
0: Hora certa. 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

0: Pablo.
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2: Na Caruaru FM, aí foram as 15 mais bombadas da semana, aqui na Caruaru FM, hein? A gente vai ficando por aqui, lembrando que eu tô de volta amanhã no Samba VIP, ao meio-dia, hein? Tá chegando mensagem de paz, logo após Balada Sertaneja e depois as notícias de Brasília com a Voz do Brasil. Continua na Caruaru FM, até amanhã!
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4: Em Caruaru, 6 horas.
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0: Obrigada,
1: Obrigado,
0: obrigada, mano. Deus abençoe, viu?
1: Ó, Pai do Céu, continue te abençoando, meu bem.
0: Amém.
1: Obrigado!
0: Valeu, gente!
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2: Gui, eu vou explicar essa história pra você que acontece muito, tá? Errado. Acho que eu não tô tão errado de dar rumo pra um coração que alguém deixou de lado. Ele nem chegou a ser amigo.

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4: 7 da noite em Brasília.

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9: Beleza, beleza, galera, vamos embora.

0: como idosos, indígenas, crianças e adolescentes e pessoas com deficiência, e direciona às instituições competentes. Mas a desinformação pode dificultar o acesso da população brasileira ao serviço. Por isso, vamos conhecer agora alguns mitos e verdades relacionados ao Disque 100.
1: A pessoa denunciante deve ser identificada?
0: Mito. O denunciante não é obrigado a se identificar, mas para isso, o anonimato deve ser solicitado durante o atendimento.
2: O Disque 100 substitui serviços de emergência?
0: Isso também é um mito. Um serviço não substitui os outros. Em cenários de perigo iminente, não hesite em procurar a Polícia Militar pelo 190, o Corpo de Bombeiros ligando 193 ou o SAMU no 192.
3: Se comprovada a violação, o agressor poderá ser responsabilizado?
0: Verdade, mas sempre respeitando o devido processo legal e observando o direito ao contraditório, ampla defesa e a presunção da inocência. Lembrando que os profissionais da ouvidoria não entram em contato com o denunciante ou com a vítima para comunicar o desfecho da denúncia. Caso o denunciante queira receber atualizações, é necessário entrar em contato com o Disque 100 e informar o número de protocolo recebido no momento da denúncia.
4: E se a denúncia for feita de má fé, o denunciante poderá responder judicialmente?
0: Também é verdade. No Brasil, existem mecanismos legais que permitem a responsabilização de quem aciona serviços públicos com má fé. Por isso, o serviço Disque 100 e outros canais de denúncias devem ser utilizados com responsabilidade.
5: É preciso apresentar provas materiais para a abertura de um protocolo de denúncia?
0: Mito. As provas ajudam na apuração, mas não são obrigatórias, porque nem sempre é possível reunir materiais que comprovem uma violação. Mas algumas informações são essenciais para o prosseguimento da denúncia, como o nome da vítima e do autor, local, data e a descrição do episódio. Vale lembrar que a ligação para o Disque 100 é gratuita e, além do atendimento telefônico, o serviço recebe denúncias pelo WhatsApp, Telegram, videochamadas em língua brasileira de sinais e presencialmente na sede do Ministério dos Direitos Humanos e da Cidadania, em Brasília. Reportagem Graziele Bezerra.
6: E quem precisar recorrer ao Disque 100 pelo WhatsApp, anote aí, o número é 61 99611 0100.
7: A prova nacional docente, a PND, será realizada neste domingo, dia 20, em 806 cidades de todo o país.
6: A avaliação pode ser usada em processos seletivos e concursos públicos para a carreira de professor da educação básica.
8: Neste domingo acontece a prova nacional docente. A avaliação é destinada a concluintes de licenciaturas, graduados e profissionais da educação interessados em utilizar a nota em processos seletivos para a carreira docente. Nesta edição, a PND tem uma função a mais. A mesma avaliação teórica será utilizada como Exame Nacional de Desempenho dos Estudantes, o ENAD das licenciaturas. A prova avalia a formação dos estudantes que pretendem atuar na educação. O diretor de graduação do Instituto Federal do Tocantins, Daniel Marra da Silva, destaca que a avaliação é fundamental para certificar o conhecimento dos futuros educadores e dos cursos de licenciaturas.
9: Além de avaliar o desempenho do estudante no curso e nos dar um retrato de como que o curso está sendo desenvolvido mesmo, da qualidade, ou nos oferece subsídios para melhorias, né? Também oferece essa oportunidade ao estudante de, a partir do desempenho, assumir um concurso público por instituições que adotem esse sistema.
8: A prova tem duas partes. São 30 questões objetivas e uma discursiva de formação geral docente, além de outras 50 questões específicas da área de licenciatura. Ao todo, são 21 áreas avaliadas, entre elas pedagogia, matemática, história, geografia e educação física. Elisiane Marim Galeazzi, estudante de Farroupilha, no Rio Grande do Sul, vai participar do exame e fala ela como se preparou.
10: É importante desenvolver uma boa capacidade de interpretação, relacionando os conteúdos estudados com as situações concretas da prática docente.
8: João Antônio, estudante de Física em Palmas, Tocantins, também vai participar. Para ele, a carreira já está definida e será dentro da sala de aula.
11: A gente vê uma grande tendência a pessoas desistirem da educação, da sala de aula. Eu me sinto transformado pela educação e eu quero levar isso para frente.
8: É preciso ficar atento aos horários. Os portões abrem ao meio-dia e fecham impreterivelmente à 1 da tarde pelo horário de Brasília. A prova começa à 1h30 e termina às 7 da noite. O candidato deve levar documento oficial com foto e caneta esferográfica preta de material transparente. O celular e outros eletrônicos devem ser desligados e guardados no envelope porta-objetos. O local de prova está no cartão de confirmação da inscrição disponível no sistema PND. Com locução de Edinaldo Júnior, reportagem Pablo Mundim.
7: Hoje é Dia Nacional de Conscientização e Incentivo ao Diagnóstico Precoce do Retinoblastoma,
6: que é o câncer nos olhos mais comum em crianças.
7: A melhor estratégia de combate à doença é observar os olhinhos e fazer exames preventivos.
6: E o tratamento está disponível no Sistema Único de Saúde.
12: O retinoblastoma é um tipo raro de câncer ocular que se desenvolve na retina. Ele acomete principalmente crianças com menos de 5 anos de idade. É o tumor intraocular mais frequente na infância. A chefe do Serviço de Oncologia Pediátrica do Instituto Nacional do Câncer, o INCA, doutora Sima Firman, fala dos sintomas da doença.
13: Os principais são a leucocoria, que é o reflexo branco na pupila quando a luz incide. Mas tem outros sinais e sintomas também importantes, como o estrabismo, ou mesmo o olhinho vermelho, né, que fica vermelho, ou dor, ou queda da visão. São sintomas importantes e que merecem uma investigação o mais rápido possível.
12: E hoje é o Dia Nacional de Conscientização e Incentivo ao Diagnóstico Precoce do Retinoblastoma. Descobrir a doença com antecedência é fundamental para um tratamento de sucesso, com até 98% de cura, diminuindo assim as chances de cegueira. O retinoblastoma ganhou maior visibilidade após a filha dos jornalistas Thiago Leifert e Dayana Garbim receber o diagnóstico da doença. Depois disso, o casal criou uma ONG e uma campanha, De Olho nos Olhinhos, que incentiva pais e responsáveis a fazerem pelo menos um exame de vista a cada 6 meses, para afastar o risco da doença. A campanha tem o apoio do Instituto Nacional do Câncer. Thiago Leifert fala da importância do diagnóstico precoce.
14: O retinoblastoma atinge crianças de 0 a 5 anos. Elas não vão falar que elas não estão enxergando, elas vão tentar se adaptar. E cabe a nós, os adultos que estão ali em volta, a gente tem que ficar de olho nos olhinhos. Então a gente decidiu compartilhar com as famílias para que as pessoas pudessem chegar ao tratamento antes do que a gente conseguiu. Não só as famílias também, professores, a tia da creche, grupo do futebol, do seu condomínio, todo mundo tem que ficar de olho nos olhinhos.
12: O Sistema Único de Saúde oferece tratamento integral para o retinoblastoma. Os pacientes são encaminhados para unidades de assistência de alta complexidade em oncologia. O SUS cobre exames, cirurgias, quimioterapia e radioterapia quando são necessárias. As informações sobre o tratamento estão disponíveis em gov.br/INCA. Com locução de Thaísa Vitória, reportagem Cleide Lopes.
7: A Anvisa, Agência Nacional de Vigilância Sanitária, proibiu a importação, o armazenamento, a distribuição, a comercialização e a propaganda e também o uso da caneta de GLP-1 denominada T36.
6: O medicamento não possui registro sanitário junto à Anvisa e não teve a sua segurança e eficácia avaliadas no Brasil.
7: A comercialização desse produto, popularmente conhecido como caneta emagrecedora, por meio do site golfarma.shop, também foi proibida.
6: O site vinha anunciando medicamentos sem registro no Brasil, à base de tirzepatida ou que alegavam supostamente ter como princípio a retatrutida, substância que ainda não possui registro em nenhum país do mundo.
7: É importante esclarecer que sites em geral não podem vender medicamentos para qualquer indicação, em nenhuma hipótese.
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6: Pegue lanterna, capacete, calça e sapato fechado e vista-se com roupas confortáveis.
7: A nossa viagem hoje é no escuro, mas de uma beleza plena.
6: Vamos conhecer as cavernas da Chapada Diamantina, na Bahia.
7: E você ainda tem a opção de visitar uma das mais de 30 mil grutas e cavernas espalhadas por todo o Brasil.
15: Imagina caminhar por um ambiente onde a luz do sol não chega. Em salões subterrâneos, rios, formações rochosas e estruturas que levaram milhares ou até milhões de anos para se formar. É o universo das cavernas e grutas, patrimônio natural brasileiro. E no país, são mais de 30 mil, de acordo com o ICMBio, Instituto Chico Mendes de Conservação da Biodiversidade. E que tal conhecer algumas delas com a gente? Estamos na Chapada Diamantina, no interior da Bahia. E vamos começar nosso roteiro em Iraquara, conhecida como capital das grutas e cavernas. O guia turístico Rael de Souza, que nasceu na cidade, conta o que você pode encontrar pela região.
16: Iraquara é conhecida como a capital de grutas e cavernas do Brasil. Então, tem mais de 200 grutas catalogadas, somente tem 7 que é aberta à visitação. Eu vou citar aqui o nome de algumas dessas, das grutas, que tem Gruta da Fumaça, Lapa Doce, Caverna Torrinha, Gruta da Pratinha, Gruta Azul, Manoelu, Bolo de Noiva.
15: Dessas grutas que o Rael acabou de citar, entre as mais famosas estão a Lapa Doce e a Gruta da Pratinha. Cada uma oferece uma experiência diferente. A Lapa Doce é uma caverna seca, com formações calcárias milenares e salões que chegam a 25 metros de altura. A única luz que entra é a da lanterna que acompanha os visitantes. Já a Gruta da Pratinha é chamada de Oásis do Sertão Baiano, pelas suas águas incrivelmente azuis e transparentes. Quem não perde a oportunidade de ir a essa região é a baiana Eliseni Fernandes, que hoje mora em São Paulo.
17: Lá em Iraquara mesmo, tem a gruta que fica na Fazenda Pratinha, né? Lá tem duas grutas, que é a Gruta Pratinha e a Gruta Azul. A Gruta Azul, a gente não pode entrar, né, na água, mas para tirar foto. Geralmente, o turista vai, assim, mais no período da tarde, né? Ali, por volta das 2 horas, que é onde o sol bate na caverna e a água ali fica toda iluminada, né? Tem a Gruta Pratinha, que é mais para mergulhar. Mergulho, né? Tem uns passeios ali que você faz o mergulho. É uma experiência, assim, incrível.
15: Visitar nossas cavernas é caminhar entre catedrais de pedras milenares, flutuar em rios subterrâneos de água azul cristalina e vivenciar o silêncio absoluto da natureza. Ficou curioso? Então se liga na dica do ICMBio. Quando for planejar o passeio, verificar a distância e o grau de esforço físico exigido. E sempre que possível, contratar um guia turístico credenciado pelo órgão. Eu sou a Raquel Mariano e até a próxima viagem.
6: Na próxima semana, com a chegada da primavera, vamos falar de flores, projetos e cidades que produzem e exportam esse bem tão delicado.
7: Vamos conhecer Olambra, em São Paulo, uma estância turística conhecida como a Cidade das Flores.
6: O local é responsável por 40% da produção nacional de flores e plantas ornamentais, além de dominar 80% das exportações do setor no país.
7: Então, até sexta-feira, na nossa próxima viagem pelo país.
6: E essas foram as notícias do Governo Federal.
7: Uma realização da Secretaria de Comunicação Social da Presidência da República.
6: A produção da Empresa Brasil de Comunicação.
7: Fique agora com as notícias do Poder Judiciário e do Congresso Nacional. Boa noite, um bom fim de semana.
6: A gente volta na segunda-feira. Uma boa noite.

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2: Supremo confirma validade da norma que proíbe delegados de chefiar policiamento extensivo no Rio.
3: Semana Nacional da Execução Trabalhista arrecada mais de 4 bilhões de reais.
2: STJ mantém condenação de ex-deputada Flor de Lis a 50 anos de prisão e anulação de júri que absolveu outros 3 réus.
3: Boa noite, eu sou Leandro Bezerra.
2: Eu sou Walter Lima.
3: Confirmada pelos ministros do Supremo Tribunal Federal a validade da norma que proíbe delegados de chefiar policiamento ostensivo no Rio de Janeiro.
2: A decisão foi tomada em sessão virtual. Os ministros julgaram uma ação direta de inconstitucionalidade contra uma lei estadual de 2025, que estabelece o exercício de funções de comando ou de chefia em forças de segurança.
3: STJ mantém condenação da ex-deputada federal Flor de Lis dos Santos de Souza a 50 anos de reclusão pela morte, em 2019, do pastor Anderson do Carmo de Souza, o então marido dela.
2: Os ministros também mantiveram uma anulação de júri que absolveu outros 3 réus. Fátima Uchoa.
4: O assassinato a tiros do pastor Anderson ocorreu na casa da família em Niterói. Flor de Lis foi condenada por planejar o crime. O Tribunal de Justiça do Rio de Janeiro havia anulado a absolvição de uma neta biológica da ex-deputada e de 2 filhos adotivos, sob o fundamento de que a decisão dos jurados foi contrária às provas do processo. Por isso, os 3 devem ser submetidos a novo júri popular. Em relação a Flor de Lis, a relatora no STJ, desembargadora convocada Nilsoni de Freitas, observou que a decisão de pronúncia que levou a ex-deputada a julgamento apresentou fundamentação suficiente com base em provas periciais e testemunhais.
3: Mais de 4 bilhões de reais foram arrecadados nesta edição da Semana Nacional da Execução Trabalhista.
2: Durante 5 dias, a Justiça do Trabalho concentrou esforços para garantir o pagamento de dívidas já reconhecidas. Larissa Batista.
5: Os dados parciais desta edição revelam a dimensão da iniciativa. Cerca de 77 mil audiências foram realizadas em todo o país e mais de 20 mil acordos foram firmados entre trabalhadores e empresas. Ao todo, mais de 4 bilhões de reais foram arrecadados. Neste ano, a Força-Tarefa concentrou esforços nos grandes devedores e na localização de bens. A estratégia buscou encontrar recursos para quitar milhares de dívidas trabalhistas, de quem já tinha o direito reconhecido.
3: As eleições estão chegando e a Justiça Eleitoral tem alguns aplicativos que vão facilitar a vida do eleitor.
2: Essas ferramentas permitem consultar serviços, denunciar irregularidades e acompanhar informações da votação. Estevão Furtado.
6: O e-título permite consultar o local de votação, a situação eleitoral e outros serviços. Já o Pardal é o canal para denunciar irregularidades como propaganda ilegal e suspeita de compra de votos. O Boletim na Mão permite consultar os votos registrados nos boletins de urna a partir do QR Code impresso no documento. E o aplicativo Mesário reúne treinamentos e orientações para quem vai trabalhar nas sessões eleitorais. Todos eles estão disponíveis gratuitamente nas lojas Google Play e Apple Store.
3: O Ministério Público Federal divulga novo balanço sobre o uso de recursos ambientais do caso Brumadinho.
2: O relatório apresenta avanços em obras, compras de veículos, drones e regularização de terras nas unidades de conservação. Sabrine Menezes.
7: Fruto de uma decisão da Justiça Federal, com anuência do MPF, do Ministério do Meio Ambiente e do IBAMA, o projeto G7 Parques Nacionais converte multas ambientais da Vale em investimentos para a preservação de 7 parques nacionais de Minas Gerais. Segundo o relatório, no período mais recente foram solicitados 21 milhões de reais, usados principalmente em contratos de engenharia. Os recursos também financiam projetos de infraestrutura, compra de equipamentos e regularização fundiária. As novas solicitações de aporte financeiro, cerca de 37 milhões de reais, serão utilizados para proteger as unidades, melhorar as estruturas dos parques e incentivar o turismo sustentável.
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3: A você uma boa noite.
2: Um fim de semana excelente e até segunda-feira.
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1: Eu sou Humberto Pinheiro e estes são os destaques de hoje do Jornal do Senado, que começa agora. Plataformas digitais terão que divulgar relatórios sobre proteção de crianças e adolescentes. Há 80 anos, Constituição de 1946 marcava a redemocratização do Brasil. Projeto no Senado amplia direitos de trabalhadores domésticos no seguro-desemprego. Boa noite. As plataformas digitais com mais de 1 milhão de usuários menores de 18 anos precisam publicar o primeiro relatório semestral de transparência previsto no Estatuto Digital da Criança e do Adolescente. O documento deve detalhar as medidas adotadas para proteger crianças e adolescentes, além de informar como a plataforma identifica e enfrenta riscos e recebe e trata denúncias. A exigência vale para provedores e aplicações de internet destinados a menores de idade ou com acesso provável por esse público. Repórter Pedro Pincer.
2: Plataformas digitais acessadas por crianças e adolescentes com mais de 1 milhão de usuários menores de 18 anos precisam publicar o primeiro relatório semestral de transparência previsto no ECA Digital. O documento precisa detalhar como a plataforma protege crianças e adolescentes e como lida com riscos e denúncias. O autor da proposta do ECA Digital foi o senador Alessandro Vieira, do MDB de Sergipe. Ele destaca a importância e o ineditismo da legislação.
3: Nós estamos regulando parcialmente a atividade das empresas mais poderosas da história do capitalismo. Essa é a primeira lei das Américas nessa matéria. As empresas serão obrigadas a, por padrão, organizar seus aplicativos, seus produtos, seus serviços na forma mais protetiva para a criança e adolescente. Esse é um projeto, essa é uma legislação voltada para a proteção da criança e adolescente.
2: Mais informações sobre o ECA Digital e sobre as obrigações previstas podem ser consultadas em gov.br/ANPD.
1: Há 80 anos, em 18 de setembro de 1946, o Brasil promulgava uma nova Constituição, após o fim do Estado Novo. A Carta Constitucional reestabeleceu as eleições diretas, fortaleceu o Congresso Nacional e devolveu autonomia política e administrativa a estados e municípios. O texto também ampliou direitos e garantias individuais e marcou a redemocratização do país. Mais detalhes com o repórter Rodrigo Rezende.
4: Depois de 15 anos de governo Getúlio Vargas, entre 1930 e 1945, e 8 anos da ditadura do Estado Novo, iniciada em 1937, o Brasil teria, em 1946, uma nova Constituição. O consultor legislativo Gilberto Guerzoni ressalta que o fim da Segunda Guerra acelerou o processo de democratização no país e praticamente exigiu a elaboração de um novo conjunto de leis. O presidente da Assembleia Constituinte foi o senador Melo Viana. Em 18 de setembro de 1946, a nova carta foi promulgada e, segundo Guerzoni, era uma Constituição liberal e a mais democrática até então.
5: Nós temos a volta da autonomia dos estados e municípios, das eleições diretas para governador e prefeito e para presidente da República, né, o restabelecimento das assembleias legislativas, das câmaras municipais e do próprio Congresso Nacional.
4: A Constituição de 1946 ficou em vigor até o golpe de 1964. Ela foi substituída formalmente pela Carta de 1967.
1: A busca pela igualdade de direitos para os trabalhadores domésticos deve ganhar mais um capítulo com o novo projeto apresentado no Senado. A proposta pretende alterar a lei que regulamenta o trabalho doméstico remunerado para equiparar as regras do seguro-desemprego da categoria às aplicadas aos demais trabalhadores. Repórter Douglas Castilho.
6: Atualmente, a trabalhadora doméstica demitida sem justa causa tem direito a ganhar um salário mínimo em até 3 parcelas, desde que tenha trabalhado por pelo menos 15 meses nos 2 anos que antecederam o fim do emprego. As demais categorias profissionais podem ganhar de 3 a 5 parcelas e o valor é calculado com base na média dos últimos salários. O consultor legislativo da Casa, Bernardo Schettini, destacou que, apesar dos avanços alcançados nos últimos anos, a garantia plena na Seguridade Social das trabalhadoras domésticas ainda não foi atingida.
7: Hoje, essas trabalhadoras e esses trabalhadores também acessam o FGTS, INSS, o próprio seguro-desemprego, têm direito a uma jornada e uma escala de trabalho dignas, recebem horas extras quando devidas. A principal divergência, hoje em dia, no âmbito da Seguridade Social, está no seguro-desemprego.
6: Outro ponto do projeto indica o Fundo de Amparo ao Trabalhador, FAT, como fonte para custear os gastos com a implementação das novas regras. O texto agora aguarda envio às comissões pertinentes.
1: Uma proposta e análise na Comissão de Educação propõe a instalação de botão de pânico nas escolas. Além do dispositivo emergencial para acionar autoridades, o texto também prevê que estabelecimentos de ensino das redes pública e privada implementem medidas como câmeras de vigilância e treinamento de pessoal responsável pelos equipamentos de segurança. O objetivo do projeto é prevenir e combater a violência escolar. Por isso, estipula que todo ano ocorram simulações para testar os planos de segurança, que devem contar com a participação obrigatória de alunos e funcionários. O texto determina ainda que os estados mantenham áreas de inteligência voltadas à prevenção de agressões nas escolas, inclusive no ambiente virtual.
8: Eleições 2026.
1: Falta pouco para o dia das eleições de 4 de outubro. A Justiça Eleitoral já analisou mais de 99% dos pedidos de registro de candidatura em todo o país. Os tribunais eleitorais também já começaram a preparar as urnas eletrônicas. O processo inclui a instalação dos sistemas e a inserção dos dados que serão utilizados na votação. A reportagem é de Raíssa Abreu.
9: Segundo o presidente do TSE, ministro Cássio Nunes Marques, é só depois do julgamento de todos os pedidos de candidatura que os tribunais regionais podem lacrar o sistema das urnas eletrônicas. Os dados dos 13 candidatos à presidência da República já foram carregados. É o que conta o coordenador de processamento da Secretaria Judiciária do Tribunal, Daniel Vasconcelos.
10: Na sequência, os TREs irão fazer também essas cerimônias de encerramento do cândido, de modo que para cada unidade da federação seja dada a carga de todos os cargos, não só de presidente, mas dos demais que estão em jogo esse ano.
9: O primeiro turno das eleições acontece no dia 4 de outubro.
1: Lembrando que neste ano o eleitor irá votar em dois senadores, mas atenção, são dois senadores diferentes, um voto para cada candidato ou candidata. Primeiro, o eleitor escolherá um candidato e confirmará a escolha. Em seguida, registrará o outro voto. Se o eleitor repetir o mesmo número nas duas oportunidades, apenas o primeiro voto será considerado válido. O segundo será anulado automaticamente pela urna eletrônica. Também é importante lembrar que na votação para senador não é possível votar na legenda, ou seja, o eleitor não poderá digitar apenas o número do partido. Caso isso aconteça, o voto para senador será considerado nulo. No dia da eleição, é permitido levar os números dos candidatos anotados no papel. O primeiro turno da eleição ocorre no dia 4 de outubro. E para ajudar o cidadão a se informar melhor, o Senado Federal criou uma página especial para a cobertura das eleições. O site pode ser acessado por meio do endereço senado.leg.br/eleições. Com trabalhos técnicos de Eliseu Caires, o Jornal do Senado fica por aqui. Acompanhe agora as notícias do Tribunal de Contas da União e da Câmara dos Deputados. Boa noite e um bom fim de semana.
8: Minuto do TCU.
11: O Tribunal de Contas da União avaliou as barreiras enfrentadas por pequenos provedores de internet no Brasil. Essas empresas têm papel importante na expansão da conectividade. Em municípios com até 30 mil habitantes, elas respondem por 91% das conexões de fibra ótica. A auditoria identificou problemas que aumentam custos e dificultam investimentos. Entre eles, estão dificuldades para compartilhar postes, acesso ao crédito e a concorrência com provedores ilegais. O TCU também apontou que o furto de cabos e a atuação de organizações criminosas prejudicam a prestação do serviço em alguns locais. O tribunal recomendou que a Agência Nacional de Telecomunicações e o Ministério das Comunicações revejam as regras de compartilhamento de infraestrutura e adotem medidas contra provedores ilegais. Saiba mais em tcu.gov.br.
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14: Câmara cria regras especiais para controle sanitário da agricultura familiar.
15: Deputados estudam modernizar sistema de busca de pessoas desaparecidas.
14: Comissão inclui cálculo do fator amazônico nas políticas públicas da região.
15: Boa noite. A Comissão da Amazônia aprovou a inclusão do chamado fator amazônico no cálculo das políticas de desenvolvimento social para a região. A repórter Fabielle Pires tem os detalhes.
16: Avançou mais um passo na Câmara dos Deputados a proposta que insere o chamado fator amazônico em políticas públicas do governo federal. O projeto foi aprovado pela Comissão da Amazônia e dos Povos Originários e Tradicionais. A ideia é que sejam considerados custos e prazos adicionais ao planejar e executar políticas de desenvolvimento social na Amazônia Legal, incluindo processos de compras públicas. A proposta foi apresentada por vários deputados da bancada amazônica de partidos diferentes. Segundo a justificativa do projeto, os desafios logísticos da Amazônia acabam aumentando os custos de produtos, serviços e investimentos públicos na região. Esses custos estão relacionados às grandes distâncias, às dificuldades de transporte, ao acesso a comunidades isoladas e às condições climáticas da região. Em entrevista à Rádio Câmara, o relator da proposta da Comissão da Amazônia, deputado Dorinaldo Malafaia, do PDT do Amapá, explicou que a região passa por dificuldades logísticas na organização de diferentes políticas públicas, de distribuição de alimentos e a cobertura vacinal de áreas isoladas.
17: O fator amazônico e o custo amazônico, ele é uma realidade nossa. Nós precisamos avançar do ponto de vista das políticas públicas, das políticas de gestão, para que a gente possa realmente adaptar isso a uma realidade que é a desigualdade regional.
16: O texto foi aprovado pela Comissão da Amazônia na versão sugerida pelo relator. Entre as mudanças propostas por Dorinaldo Malafaia ao projeto original, estão alterações na nova lei de licitações para que o valor estimado das contratações públicas na região amazônica inclua gastos extras com deslocamento, comunicação e acesso limitado a recursos. A proposta, que inclui o fator amazônico em políticas de desenvolvimento social, já havia sido aprovada também pela Comissão de Previdência, Assistência Social, Infância, Adolescência e Família. O projeto agora segue para a Comissão de Constituição e Justiça. Para virar lei, a proposta precisa ser aprovada pela Câmara e pelo Senado. Da Rádio Câmara de Brasília, Fabielle Pires.
13: Desenvolvimento Regional.
14: Roberto Duarte, do Republicanos do Acre, propõe criar um programa nacional para ampliar o acesso à energia solar com linhas de crédito quitadas a partir da própria economia obtida na conta de luz. A iniciativa também prevê o uso do saldo do FGTS para custear a instalação dos sistemas fotovoltaicos.
15: Roberto Duarte acrescenta que a proposta engloba um incentivo a condomínios solares comunitários, condições facilitadas para famílias de baixa renda e uma verba específica para financiar projetos por meio de emendas parlamentares.
13: Consumidor.
14: Celso Russomano, do Republicanos de São Paulo, é autor de projeto que obriga aplicativos de transporte e entrega a detalhar a composição do preço cobrado do consumidor. A plataforma deverá informar quanto fica com a empresa e quanto do valor é repassado a prestadores de serviço e estabelecimentos.
15: Celso Russomano também determina que as informações sobre o preço apareçam antes da confirmação da compra, inclusive quando houver o chamado reajuste dinâmico. O texto ainda exige a disponibilidade do histórico de cada operação por pelo menos 12 meses.
13: Homenagem.
14: Luciano Vieira, do PSDB do Rio de Janeiro, apresentou o projeto que inclui o nome de Sérgio Vieira de Mello no livro dos Heróis e Heroínas da Pátria. A homenagem visa reconhecer a atuação do brasileiro que foi alto comissário da ONU, morto em um atentado à bomba no Iraque em 2003.
15: Luciano Vieira lembra que Sérgio Vieira de Mello atuou durante 34 anos na Organização das Nações Unidas, em missões voltadas à paz e aos direitos humanos. Entre as missões, o parlamentar destaca a condução do processo de independência do Timor-Leste, de 1999 a 2002.
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19: Saúde.
14: Passou em mais uma comissão da Câmara a proposta que prevê a criação de protocolo para atendimento de mulheres na menopausa pelo SUS. A repórter Maria Neves traz mais informações sobre o texto.
20: A Comissão de Finanças e Tributação da Câmara dos Deputados aprovou o projeto que obriga o Sistema Único de Saúde a elaborar protocolo clínico para o tratamento dos sintomas do climatério. Esse período, que começa por volta dos 40 anos e representa a transição da fase reprodutiva para a não reprodutiva da mulher, costuma ser marcado por sintomas físicos e emocionais. A autora do texto, deputada Ana Paula Lima, do PT de Santa Catarina, enumera algumas das dificuldades enfrentadas pelas mulheres nessa fase.
21: Aproximadamente 85% das mulheres experimentam fogachos durante a transição menopausal tardia e no pós-menopausa inicial. E cerca de 50% das mulheres no pós-menopausa eventualmente desenvolvem sintomas de atrofia vulvovaginal, incluindo secura vaginal e dispareunia.
20: O projeto original de Ana Paula Lima previa apenas a oferta de terapia hormonal pelo SUS. No entanto, a relatora na Comissão de Finanças e Tributação, deputada Ana Pimentel, do PT Mineiro, recomendou que se aprovasse a versão apresentada na Comissão de Defesa dos Direitos da Mulher. No entendimento da relatora, ao obrigar o Sistema Único de Saúde a oferecer terapia hormonal a mulheres no climatério, o projeto criava despesa obrigatória de caráter continuado para o Executivo Federal. Nesse caso, seria necessário apresentar a estimativa de custo da nova exigência e formas de compensar o gasto. De acordo com Ana Pimentel, o texto aprovado supera essa dificuldade por reformular a proposição em termos predominantemente normativos e programáticos. Em lugar de assegurar de forma direta a oferta obrigatória do tratamento hormonal, passa a prever que o sistema de saúde pode ofertar diferentes abordagens terapêuticas, inclusive hormonais. O projeto agora será analisado pela Comissão de Constituição e Justiça. Se aprovado, poderá seguir para a análise do Senado. Da Rádio Câmara de Brasília, Maria Neves.
19: Previdência.
15: Para Adolfo Viana, do PSDB da Bahia, a conquista de um emprego formal não deve significar a perda imediata do Bolsa Família. O projeto de autoria do deputado estabelece a permanência da família no programa por 24 meses com o pagamento integral do benefício.
14: A proposta estabelece que a regra valeria mesmo quando a nova renda ultrapassar os limites atualmente previstos. Adolfo Viana sustenta que a medida dá mais segurança ao trabalhador, estimula a formalização e amplia a base de contribuintes da Previdência Social.
19: Educação.
15: Projeto de Rafael Brito, do MDB de Alagoas, altera a fórmula do repasse do PNAE, o Programa Nacional de Alimentação Escolar, para aumentar os recursos da merenda escolar, especialmente para o Norte e Nordeste. O objetivo é melhor atender estudantes em situação de vulnerabilidade econômica.
22: Hoje, o recurso da merenda é calculado apenas pelo número de alunos matriculados, sem considerar que existem escolas, por exemplo, que a maioria dos estudantes vive em situação de pobreza ou tem na alimentação escolar a principal refeição do seu dia. Essa minha proposta ela não retira recurso nenhum do município, para ficar bem claro. Todos continuam recebendo o valor que já recebem. O que a gente está fazendo é criar um repasse adicional para os estudantes em situação de pobreza e extrema pobreza. garantindo mais recursos de alimentação justamente para as escolas que atendem quem mais precisa.
14: Rafael Brito esclarece ainda que o aumento será gradual até 2031. Segundo ele, a medida segue uma recomendação técnica do governo federal e usará dados existentes nos sistemas do CadÚnico e do Bolsa Família para evitar distorções e burocracia.
0: Cultura.
15: A coxinha pode ser reconhecida como patrimônio cultural e material do Brasil por causa de sua relevância histórica, cultural e gastronômica. O texto de Vitor Lipe, do PSD de São Paulo, destaca a presença do salgado em diferentes regiões e sua relação com a identidade alimentar do país.
14: O deputado também ressalta a importância econômica da coxinha, especialmente para pequenos negócios, como lanchonetes e vendedores ambulantes. Segundo Vitor Lipe, a produção e a comercialização do salgado movimentam uma cadeia que envolve empreendedores, indústria e geração de empregos.
0: Segurança Pública.
15: Comissão aprova projeto que busca modernizar o sistema de busca de pessoas desaparecidas. A repórter Silvia Munhato traz mais detalhes sobre as medidas a serem adotadas, inclusive o uso de câmeras de segurança.
3: A Comissão de Finanças e Tributação da Câmara dos Deputados aprovou proposta que busca modernizar a Política Nacional de Busca de Pessoas Desaparecidas. O texto reforça o uso de tecnologia nas investigações. Pela proposta, a política passa a tratar, além do desaparecimento, do combate ao tráfico de pessoas, inclusive quando o crime ocorrer no exterior contra a vítima brasileira. O texto prevê a autorização do uso de câmeras e reconhecimento facial para apoiar as investigações e acelerar a localização de desaparecidos com regras para proteger dados e preservar o sigilo das apurações. Outra medida é a integração de dados entre sistemas municipais, estaduais e federais, para unificar as ações de busca. No Código Penal é criado artigo que tipifica o crime de desaparecimento ou tráfico de pessoas, englobando condutas como exploração sexual, trabalho escravo, adoção ilegal e remoção de órgãos, prevendo agravantes para situações envolvendo funcionários públicos, vulneráveis ou deslocamento da vítima para outra região. Também é incluído o crime de desaparecimento de pessoas na Lei de Crimes Hediondos, quando praticado contra crianças e adolescentes. E o texto ainda regulamenta o uso do alerta Amber, que teria o objetivo de emitir alertas nacionais para a localização rápida de pessoas desaparecidas a menos de 24 horas. O relator da proposta na Comissão de Segurança Pública, deputado Sanderson, do PL do Rio Grande do Sul, destacou a necessidade de investimentos na área de inteligência.
19: Hoje nós temos algo em torno de 10% apenas dos crimes cometidos são levados a uma condenação. É muito pouco. Nós precisamos elevar isso, mas para elevar precisamos de tecnologia, de inteligência policial, para que o promotor tenha condições de oferecer a denúncia e que os magistrados tenham condições de, com base nas provas, condenarem os culpados, mas a tecnologia deve estar a favor da população brasileira e este projeto então vem justamente nesse sentido.
3: Já a relatora na Comissão de Finanças e Tributação, deputada Camila Jara, do PT do Mato Grosso do Sul, fez alterações no sentido da implementação gradual das medidas previstas. O objetivo é adequar as mudanças à capacidade orçamentária da administração pública. A proposta que moderniza a Política Nacional de Busca de Pessoas Desaparecidas ainda será analisada pela Comissão de Constituição e Justiça. Depois, seguirá para o plenário da Câmara. Da Rádio Câmara de Brasília, Silvia Minhato.
14: Fred Linhares, do Republicanos, apresentou projeto que inclui o Distrito Federal na regra que aumenta a pena para furto de veículo levado a outra unidade da federação. A mudança busca eliminar a omissão do Código Penal, que atualmente menciona apenas os estados e outros países.
15: Pela proposta de Fred Linhares, o transporte de veículo furtado para o Distrito Federal impõe ao responsável uma pena de 4 a 10 anos de prisão, além de multa. O parlamentar considera que a alteração dá mais segurança jurídica à aplicação da lei.
14: Jadiel Alencar, do Republicanos do Piauí, apresentou relatório favorável à aprovação de projeto que amplia a proteção da imagem, da voz e da privacidade de crianças e adolescentes no ambiente digital. Ele explica que o texto busca combater situações de exposição abusiva.
15: Jadiel Alencar defende que conteúdos considerados prejudiciais sejam retirados das plataformas, com medidas para impedir a republicação do mesmo material. O texto também prevê a exclusão desses conteúdos dos resultados dos serviços de busca na internet.
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5: Agricultura.
14: A Câmara aprovou regras especiais para o controle sanitário de produtos da agricultura familiar. A repórter Paula Bittar nos conta quais são.
23: A Comissão de Constituição e Justiça da Câmara aprovou uma proposta que prevê regras especiais para o controle sanitário e o comércio de produtos alimentícios da agricultura familiar, como doces, queijos e bebidas. O principal ponto da proposta é isentar de autorização governamental prévia a fabricação, a distribuição e a venda de produtos alimentícios coloniais ou artesanais da agricultura familiar, desde que cumpridas certas regras. Pelo texto, poderá haver fiscalização sanitária sobre os alimentos coloniais e artesanais produzidos pelos agricultores familiares, mas ela será prioritariamente orientadora. O projeto prevê que a dispensa de autorização governamental dependerá do cumprimento da lei e de normas relativas à produção, ao controle sanitário e às boas práticas de fabricação. De acordo com o texto aprovado, para comercializar os produtos alimentícios coloniais ou artesanais, os agricultores familiares deverão efetuar o registro eletrônico automático de cada produto previamente à primeira comercialização junto ao órgão competente definido em regulamento, com informações sobre o responsável pela produção, caracterização do produto, área geográfica de comercialização e outras informações. Também deverão capacitar em boas práticas de fabricação de alimentos o profissional responsável por registrar produtos que apresentem risco sanitário relevante, que são, em geral, alimentos mais suscetíveis à deterioração ou contaminação por micro-organismos. O projeto, que prevê regras especiais para o controle sanitário e o comércio de produtos alimentícios da agricultura familiar, segue agora para o Senado Federal. Na Rádio Câmara, de Brasília, Paula Bittar.
15: Dr. Flávio do PL do Rio de Janeiro apresentou projeto para reduzir barreiras à venda regional de produtos da agricultura familiar e artesanal. A proposta permite que produtos circulem fora da cidade de origem sem exigência de adesão ao Sistema Federal de Inspeção.
24: O produtor, às vezes, ele produz um queijo, ou um salame, ou um doce no seu município. E ele tem um selo de inspeção municipal. E ele só pode comercializar dentro do município dele. Mas o profissional que dá o selo de inspeção municipal é o mesmo que dá o selo de inspeção estadual e o selo de inspeção federal, que é o CIF. E às vezes você tem um município de 1 quilômetro de divisa com outro. A pessoa faz o queijo aqui e é convidado para participar de uma feira de produtos da agricultura familiar ou artesanal. Não pode ir porque ele não tem o CISB ou o CIF. O nosso projeto de lei pede que quem tenha o SIM possa comercializar o seu produto da agricultura familiar e artesanal nos municípios vizinhos também. Então a gente quer que, como se fosse, diga sim ao sim. Quem tem o sim, possa comercializar seu produto em todos os municípios do seu estado.
14: Dr. Flávio afirma que regras sanitárias criadas para grandes empreendimentos dificultam a regularização de pequenos produtores, incentivam a informalidade e limitam o acesso a mercados. Ele explica que o projeto prevê regulamentação pelo Ministério da Agricultura em até 180 dias.
15: Diego Andrade, do PSD de Minas Gerais, defende a criação do programa Leite do Povo para oferecer até 30 litros por mês aos beneficiários do Bolsa Família. Pela proposta, o governo federal deve pagar parte do custo e o restante seria descontado diretamente do benefício.
14: Diego Andrade afirma que a iniciativa pretende ampliar o acesso à alimentação com prioridade para famílias com crianças pequenas, gestantes e idosos. Ele também defende que a compra do leite seja feita de produtores e cooperativas brasileiras para fortalecer a produção nacional.
15: Termina agora o Jornal Câmara dos Deputados, produzido pela Rádio Câmara, com trabalhos técnicos de Wellington Teles e a apresentação de Val Monteiro e Luciana Vieira. Uma boa noite para você.
4: A Voz do Brasil está de volta na segunda-feira. Boa noite e bom fim de semana.
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5: Beleza, beleza, galera, vamos embora. Caruaru FM, a rádio rock da cidade. Victor Hugo por aqui, mais uma sexta-feira nesse Rock Life. Nossa, como foi sua semana? Eu espero que tenha sido ótima, porque aqui a gente vai encerrar essa sexta-feira com muita música pra você. Com certeza a trilha sonora de sua vida, as melhores músicas passam aqui na Caruaru FM, especialmente no Rock Life. Vamos embora então, começando logo com música esse primeiro bloco. Daqui a pouco eu tô de volta com mais música pra você.
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1: Beleza, galera? Vamos encerrando aí o primeiro bloco desse Rock Life dessa sexta-feira. Vamos embora então para um pequeno comercial. Daqui a pouco eu tô de volta.
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11: Beleza, galera? Caruaru FM, a Rádio Rock da cidade. Vitor Hugo por aqui, começando o segundo bloco desse Rock Life dessa sexta-feira. Como é que foi sua semana? Foi tudo certinho? Espero que sim, porque agora a gente vai encerrar e dá início ao final de semana com muita música, muito rock and roll pra você. Caruaru FM, a rádio rock da cidade. Fique esperto aí que daqui a pouco eu tô de volta.
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1: Beleza, galera? Vamos encerrando aí o segundo bloco dessa sexta-feira do nosso Rock Life. Caruaru FM, a rádio rock da cidade. Fica antenado então que daqui a pouco eu tô de volta.
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12: Beleza, beleza, galera. Vamos embora então. Caruaru FM, a Rádio Rock da cidade. Vitor Hugo por aqui, começando o terceiro bloco nessa sexta-feira desse Rock Life. Rock Life, um programa que sempre traz o melhor do rock and roll pra você. Viva o rock and roll, viva a boa música, como diria o Nietzsche, a vida sem música seria um erro. Então, não vamos cometer esse erro, né? Vamos aproveitar da melhor forma possível. Daqui a pouco eu tô de volta.
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